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0: 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As notícias do governo federal que movimentaram o país no dia de hoje.
1: Olá, boa noite.
2: Boa noite para você que nos acompanha em todo o país.
1: Sexta-feira, 25 de setembro de 2026.
2: Vamos aos destaques do dia.
1: Medida provisória vai proibir as bets no país.
2: A partir da publicação da medida, não será mais possível fazer apostas online.
1: Jogadores terão até 5 de outubro para retirar o dinheiro disponível nas plataformas. Luana Karen.
3: Plataformas e aplicativos de jogos vão sair do ar no dia 6 de outubro.
2: E o impacto das bets nos jovens.
1: Estudo divulgado pelo Ministério da Educação aponta que apostas online podem afetar 2 milhões de estudantes. Edinaldo Júnior.
4: Pesquisa estima que 986 mil potenciais ingressantes deixaram de se matricular em 2026 por causa dos gastos com as bets.
2: Mais experiência para quem quer ser professor.
1: Programa que prepara futuros docentes dentro das escolas agora é lei. Gabriela Noronha.
5: A bolsa é voltada para os estudantes de licenciatura que recebem um incentivo financeiro e a oportunidade de atuar na educação básica.
2: Hoje na apresentação da Voz do Brasil, eu, Mariana Jungmann e Luciano Seixas.
1: E acompanhe a gente ao vivo, acesse radiogov.ebc.com.br ou o canal Gov na sua TV aberta.
2: O governo federal decidiu, por medida provisória, proibir as bets no Brasil.
1: Quem tem os detalhes ao vivo é a repórter Luana Karen. Boa noite, Luana.
3: Boa noite, Luciano, Mariana, e boa noite aos ouvintes da Voz do Brasil. O ministro da Fazenda, Dario Durigan, anunciou 3 medidas tomadas pelo governo. A primeira determina a proibição das apostas online no Brasil, as chamadas bets. Por meio de medida provisória, que passa a valer a partir da publicação no Diário Oficial da União, as bets estão definitivamente proibidas no país. A MP também prevê medidas para impedir que esse tipo de propaganda chegue às pessoas e trata da devolução de recursos dos apostadores. A segunda iniciativa anunciada pelo governo é um projeto de lei em regime de urgência que será enviado ao Congresso Nacional com tipos penais para quem explorar ou operar apostas online no país. A terceira ação é uma nova versão do programa Desenrola, de renegociação de dívidas, que vai oferecer novas oportunidades para resolver dívidas antigas dos brasileiros. Sobre o mercado de bets, o ministro da Fazenda, Dario Durigan, destacou que as medidas adotadas pelo governo nos últimos anos, como a derrubada de mais de 70 mil sites de apostas ilegais, a proibição de que beneficiários de programas sociais fizessem apostas e a autoexclusão de mais de 1,5 milhão de pessoas das plataformas não foram suficientes para combater o comprometimento de renda da população e ainda trouxe um problema de saúde pública para o país.
6: E hoje a gente chega à conclusão que, mesmo feito esse esforço, a renda das famílias segue comprometida. Só no mercado que até então estava legalizado, a gente tem mais 60 bilhões de reais que foram para as empresas de apostas. 60 bilhões de reais que foram esterilizados do ponto de vista do uso das famílias, do uso na economia real. Mas mais que isso, nós estamos com um problema de saúde pública envolvendo as bets. Basta a gente ver os levantamentos, as pesquisas, casos de suicídio que a gente não pode admitir.
3: A partir da publicação da medida provisória que proíbe as bets, as empresas de apostas não poderão receber mais nenhum aporte dos apostadores. Os sites e aplicativos continuarão ativos apenas para que os apostadores resgatem o dinheiro já depositado na plataforma. Esses sites e aplicativos vão ficar online até as 23h59 do dia 5 de outubro, para que o cidadão possa retirar o dinheiro que resta. No dia 6 de outubro, às 0h, haverá determinação para lojas de aplicativos e para os conectores de rede para que haja bloqueio desses sites no país. As pessoas que não conseguirem resgatar o dinheiro até o dia 5 de outubro terão mais oportunidades, conforme destaca Dario Durigan.
6: Mesmo quem não conseguir até o dia 5 de outubro, a partir do dia 6 e 7, as empresas de apostas vão ter que individualizar o saldo remanescente, informar para os bancos onde elas já têm a conta, por onde passam as apostas, para que esses bancos, entre o dia 9 e o dia 14, façam o redirecionamento dos recursos para os apostadores, havendo qualquer dificuldade, a Caixa Econômica Federal vai estar à disposição para fazer essa intermediação final nesse processo.
3: O canal Fala BR está disponível para receber denúncias da população sobre o funcionamento de bets no país. O Fala BR pode ser acessado pelo site gov.br/falaBR. Mariana e Luciano.
2: Obrigada, Luana Karim, pelas informações ao vivo aqui na Voz do Brasil.
1: Ainda falando sobre as apostas online, cerca de 2 milhões de estudantes universitários da rede privada têm a renda comprometida por conta das bets.
2: É o que apontam dois estudos divulgados hoje pelo Ministério da Educação.
1: Os levantamentos indicam que os gastos com apostas online aparecem relacionados a decisões de ingresso e permanência no ensino superior privado.
4: O Ministério da Educação divulgou informações de dois levantamentos do setor privado relacionados ao impacto das apostas online, as chamadas bets, sobre o ingresso e a permanência de estudantes na graduação. De acordo com os estudos, cerca de 2 milhões de universitários da rede privada podem ter a trajetória acadêmica afetada pelo comprometimento da renda com as apostas online. A pesquisa da Associação Brasileira de Mantenedoras do Ensino Superior, em parceria com a Educa Insights, estima que 986 mil potenciais ingressantes deixaram de se matricular em 2026 por causa dos gastos com as bets. Entre os já matriculados, 14% relataram atraso nas mensalidades ou trancamento do curso pelo mesmo motivo. Os dois grupos juntos somam cerca de 2 milhões de estudantes potencialmente afetados, considerando que a rede privada possui mais de 8 milhões de matrículas. Outro levantamento do Instituto Semesp aponta que 19,1% das instituições privadas pesquisadas já observaram relação entre apostas online e inadimplência de estudantes. Segundo o MEC, o comprometimento da renda pode afetar estudantes que dependem de políticas de acesso e financiamento, como o Programa Universidade para Todos, o ProUni, e o Fundo de Financiamento Estudantil, o FIES. Edinaldo Júnior para a Voz do Brasil.
2: Ser professor é algo que começa muito antes da sala de aula. Quem está se preparando também precisa aprender na prática, dentro da escola.
1: É isso que o PIBID, o Programa Institucional de Bolsa de Iniciação à Docência, ajuda a fazer. O estudante de licenciatura recebe uma bolsa e acompanha o dia a dia de uma escola pública ainda durante a faculdade.
2: E agora o programa virou política de Estado.
5: Entrar em sala de aula e viver a realidade das escolas públicas antes mesmo de se formar na graduação. A Bolsa PIBID, do Programa Institucional de Bolsa de Iniciação à Docência, é voltada para os estudantes de licenciatura que recebem um incentivo financeiro e a oportunidade de atuar na educação básica. Durante o período da Bolsa, eles apoiam os professores titulares em suas atividades e participam de projetos na comunidade escolar. Andressa Salles, aluna de licenciatura em Biologia na Universidade de Brasília, foi bolsista do PIBID. Há poucos meses de se formar, no fim do ano, ela conta que a experiência mudou seu olhar sobre a educação.
7: Exatamente por essa questão da gente ver, né, de que a educação, ela abre um leque para a gente na questão de pesquisa, na questão de extensão com a comunidade, de ver que muitas coisas que a gente tem na nossa sociedade, a gente consegue plantar uma sementinha ali, né, com os meninos dentro da educação básica.
5: Criado em 2007, o PIBID funcionava com base em portarias e decretos presidenciais e agora virou lei. A nova legislação consolida o programa, dando mais segurança jurídica e garantindo a previsão no orçamento público. O texto define os objetivos do PIBID e as 5 modalidades de bolsa. Além dos estudantes, há bolsas para os docentes das universidades e para os professores de escolas públicas que supervisionam os participantes. Denise Pires, presidente da Coordenação de Aperfeiçoamento de Pessoal de Nível Superior, CAPES, comentou a nova lei.
8: É o programa de iniciação à docência para fortalecer e qualificar a formação de professores de educação básica.
5: Juliana Corrêa da Silva, coordenadora institucional do PIBID na Universidade Federal do Rio de Janeiro, fala da importância do programa para a formação de novos professores.
9: É a partir desse programa que os professores em formação têm os seus primeiros contatos com a escola como lugar de formação profissional também. Então eles conhecem o ambiente em que eles vão atuar. Essa articulação entre universidade e escola é bastante positiva no fortalecimento e na melhoria mesmo desses cursos de formação de professores.
5: Segundo a nova lei, o PIBID deve abranger diferentes contextos da educação básica, com destaque para a educação do campo, indígena, quilombola e de jovens adultos. A quantidade de bolsas dependerá da disponibilidade orçamentária e de regulamentação da CAPES. Os projetos apresentados pelas universidades devem priorizar a formação prática dos futuros docentes. Reportagem Gabriela Noronha.
1: E está chegando a hora do Enem. E quem faz a prova em Libras, que é a língua brasileira de sinais, já tem uma ferramenta para se preparar.
2: É a plataforma Enem Libras.
10: A plataforma Enem Libras já está disponível para consulta para candidatos ao exame que dependam de conteúdos adaptados para estudo, prática e familiarização com o formato da videoprova. Além de edições anteriores de videoprovas do Enem, os interessados podem acessar cadernos de questões em língua portuguesa, gabaritos e a cartilha de redação em Libras. São edições de provas em vídeos desde 2017. A plataforma também apresenta uma interface semelhante à utilizada na aplicação oficial do exame, permitindo conhecer a organização do ambiente e a dinâmica de navegação da videoprova. As provas do Exame Nacional do Ensino Médio, Enem, serão aplicadas nos dias 8 e 15 de novembro em todo o país. No primeiro dia serão aplicadas as provas de linguagens, ciências humanas e redação. E no segundo dia, provas de matemática e ciências da natureza. O endereço da plataforma é o enemvideolibras.inep.gov.br. Dilson Santa Fé, para a Voz do Brasil.
1: Mais de 400 celulares foram apreendidos até agora pelas forças de segurança em estabelecimentos prisionais em todo o país.
2: A ação é resultado da nova fase da Operação Mute, que começou na última segunda-feira e busca desarticular a comunicação de criminosos em presídios.
1: A operação é coordenada pelo Ministério da Justiça e Segurança Pública em parceria com as secretarias de administração penitenciária, polícias penais e demais órgãos responsáveis pela gestão do sistema prisional nos estados.
2: E também em operação coordenada pelo Ministério da Justiça e Segurança Pública, mais de 41 mil pessoas foram presas desde julho em todo o país durante a Operação Mulher Segura.
1: A ação combate crimes de violência contra a mulher e também reforça o atendimento e a proteção às vítimas.
2: Coordenada pelo Ministério da Justiça e Segurança Pública, a operação reúne forças de segurança estaduais e federais e tem caráter permanente.
11: A Operação Mulher Segura já prendeu mais de 41.800 pessoas em todo o país. Desse total, mais de 35 mil foram em flagrante. Entre os crimes mais frequentes estão lesão corporal, ameaça e descumprimento de medidas protetivas. A ação é coordenada pelo Ministério da Justiça e Segurança Pública e reúne forças de segurança estaduais e federais. Em pouco mais de 100 dias, a operação atendeu mais de 161 mil vítimas e cerca de 100 mil medidas protetivas de urgência foram acompanhadas. A ação, que começou em 1º de junho, é permanente e prevê ainda atividades de prevenção e atendimento às vítimas. Thaís de Araújo, para a Voz do Brasil.
1: Reforçando, denúncias de violência contra a mulher podem ser feitas pelo Ligue 180.
2: Casos mais graves devem ser encaminhados imediatamente para atendimento emergencial de segurança pública pelo telefone 190.
1: Quer saber como está a segurança na sua região? O Mapa de Segurança Pública 2026 reúne os principais dados sobre crimes em todo o país.
2: Essas informações ajudam estados e municípios a identificar os problemas de cada região e planejar ações para prevenir e combater os crimes.
12: O Mapa da Segurança Pública Nacional, produzido pelo Ministério da Justiça e Segurança Pública, reúne 30 indicadores criminais informados pelos estados e o Distrito Federal. As estatísticas formadas a partir daí apoiam os gestores na formulação de políticas públicas, como explica o diretor de Gestão e Integração da Informação do Ministério da Justiça e Segurança Pública, Joaquim Carvalho.
13: Dá suporte para o gestor público fazer o acompanhamento, a evolução desses indicadores, e isso permite que tenhamos uma política pública mais efetiva.
12: A edição de 2026 inclui dois novos indicadores: tentativa de feminicídio e estupro de vulnerável. Para o diretor Joaquim Carvalho, a análise desses dados amplia o monitoramento da violência contra a mulher e contra as crianças e ajuda a prevenir esses crimes.
13: A gente passa a entender o fenômeno da criminalidade. Isso oferece subsídios mais qualificados para a formulação e o aperfeiçoamento dessas políticas públicas voltadas especialmente à prevenção e ao enfrentamento dessas violências.
12: O mapa da violência deste ano mostra, entre outros dados, mais de 25 mil mortes no trânsito no Brasil no ano passado, 85 mil pessoas desaparecidas e mais de 8.570 roubos de carga em todo o país. Reportagem Graziele Bezerra.
1: O mapa pode ser consultado em gov.br/MJ.
2: O Ministério da Saúde pediu à Conitec avaliação para incorporar ao SUS as chamadas canetas emagrecedoras, usadas no tratamento da obesidade.
1: A Conitec é responsável por assessorar a inclusão, exclusão ou alteração de medicamentos, produtos, exames e procedimentos no Sistema Único de Saúde.
2: A proposta inclui medicamentos à base de semaglutida e liraglutida, que são princípios ativos usados nas canetas de GLP-1.
1: O documento aponta a redução em cerca de 70% dos preços desses medicamentos no Brasil em menos de um ano e que o país possui a maior variedade desse produto no mundo, com 25 opções disponíveis atualmente.
2: A comissão tem 180 dias para analisar o pedido.
1: Agências da Previdência Social distribuídas por 20 estados em todas as regiões do país farão mais um mutirão de atendimentos esse fim de semana.
2: Os atendimentos vão ser focados na realização de perícias médicas e avaliações sociais, etapas que são obrigatórias para a concessão de benefícios.
1: Para ser atendido, o cidadão precisa agendar pelo site ou aplicativo Meu INSS ou por ligação para a Central 135.
2: A presidente do INSS, Ana Cristina Silveira, detalha a quantidade de vagas oferecidas neste sábado e domingo e fala sobre os mutirões.
14: Só nesse final de semana nós temos 23 mil vagas no Brasil todo. E esses mutirões é para fazer atendimento de perícia médica e de avaliação social. É importante mencionar que os mutirões foi de fundamental importância para a gente ter controle do nosso atendimento. Esse ano a gente já atendeu mais de 300 mil pessoas em mutirões.
1: Quando a gente viaja, tem muita coisa que pesa na escolha de um destino. O preço, a hospedagem, a segurança e até as opções de passeio.
2: E o Ministério do Turismo quer entender melhor esses hábitos de quem viaja pelo Brasil.
1: Para isso, uma pesquisa vai ouvir cerca de 22 mil visitantes em 50 municípios de todas as regiões do país.
15: O Ministério do Turismo e o Itaipu Parktec realizam a Pesquisa Nacional de Demanda Turística. Até 3 de outubro, pesquisadores vão ouvir cerca de 22 mil turistas de 50 municípios das 5 regiões do país. Segundo o ministro do Turismo, Gustavo Feliciano, o objetivo é conhecer melhor a realidade do setor em cada região.
16: Então a pesquisa ela vem exatamente para poder nos dar um panorama que nós estamos vivendo e para que a gente possa, né, recolhendo os dados mais apurados e fiéis do momento turístico que nós estamos fazendo, implementar políticas públicas consistentes.
15: As entrevistas são presenciais e feitas por pesquisadores identificados com crachá em pontos de circulação e concentração de visitantes. Podem participar brasileiros e estrangeiros com 18 anos ou mais que não moram no município pesquisado e tenham realizado ou pretendam realizar pelo menos um pernoite no destino. O questionário aborda transporte, hospedagem, tempo de permanência, planejamento da viagem, motivos para escolher o destino, atividades realizadas, gastos e avaliação da experiência. Também são analisados aspectos como infraestrutura, segurança, acessibilidade, conectividade e preços, explica Yuri Benites, diretor de turismo do Itaipu Parktec.
17: Então, quando a gente fala da oferta e essa visão, né, de um turismo como um fenômeno que acaba movimentando pessoas e ocupando diversos serviços, quando, né, as pessoas nos auxiliam em responder por que elas estão indo, como elas estão indo, que frequência, nos auxilia na construção de um plano municipal e, por consequência, no plano estadual e no plano nacional, que preveja melhores estruturas para que esse turismo continue acontecendo.
15: Os dados vão ajudar a identificar o perfil e as necessidades dos turistas e a orientar políticas públicas e investimentos. Os resultados, com informações por município, serão disponibilizados no Observatório Nacional de Turismo Sustentável, com previsão de lançamento até abril de 2027. Reportagem Pablo Mundim.
2: E hoje vamos falar de um destino turístico brasileiro conhecido pelas flores. É o Lambra, no interior de São Paulo, que é responsável por 40% da produção nacional de flores e plantas ornamentais.
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1: Pampa, no interior de São Paulo, já é conhecida como a capital nacional das flores.
2: Agora, a cidade ganhou projeção internacional. Foi escolhida pelo Ministério do Turismo para disputar o selo Melhores Vilas Turísticas do Mundo, da ONU Turismo.
1: No destino, a tradição europeia dá o tom dos passeios. E com a chegada da primavera, tudo fica ainda mais colorido e cheio de atrações para quem gosta de flores, natureza e gastronomia.
18: Época do ano em que parece que o Brasil inteiro ganha novas cores. A primavera chegou e no interior de São Paulo existe uma cidade onde ela parece durar o ano inteiro. Olambra é conhecida como a capital nacional das flores e basta andar pelas ruas, visitar os campos ou olhar para um dos cartões postais da cidade, o Moinho dos Povos Unidos, para entender por quê. A pouco mais de 130 quilômetros da capital paulista, a cidade preserva marcas da imigração holandesa na arquitetura, na gastronomia e nas tradições culturais. Mas em Olambra, a história também floresceu na agricultura. A floricultura virou a principal atividade econômica do município. Olambra responde por 40% da produção brasileira de flores e plantas ornamentais e por 80% das exportações do setor. É uma paisagem que atrai turistas, movimenta negócios e transforma o campo em cenário de passeio. Segundo o guia Armando Carrasco Júnior, na primavera, quando os jardins e os campos ganham ainda mais destaque, a cidade recebe visitantes que buscam eternizar momentos importantes.
19: Então, a primavera tem uma demanda grande, tem em relação com a Expo Flora, né, que é a festa das flores, mas vem muita gente para fotografar, fazer ensaio fotográfico, casal, pré-wedding, gestante, debutante, mas o pessoal vem para passear mesmo, para curtir os restaurantes, culinária típica holandesa, que além da produção de flores, Olambra é uma cidade colonizada por holandeses, então a cultura é muito presente na cidade, né, gastronomia, arquitetura, então muito da cultura, a cultura holandesa é muito forte ainda aqui.
18: Para fotografar, sabores para experimentar e histórias para conhecer. E Olambra também está sendo reconhecida por esse conjunto. A cidade está entre os 7 destinos brasileiros indicados pelo Ministério do Turismo para disputar o selo Melhores Vilas Turísticas do Mundo da ONU Turismo. A seleção valoriza lugares que preservam patrimônio, natureza, sustentabilidade e formas de vida tradicionais. O resultado será anunciado em dezembro em Buenos Aires. E quando a floricultura cresce, não é só quem planta que ganha. A cadeia envolve quem produz, quem vende, quem trabalha com turismo, quem recebe os visitantes e quem transforma a matéria-prima em experiências. Em Olambra, essa relação fica visível por todos os lados, como explica a produtora de flores, Marisa Granchelli.
20: As casas também são diferenciadas, a fachada típica holandesa, sempre com muitas plantas. Eu acredito que o turista acaba sendo abraçado pelas flores, pela simplicidade delas. A cidade é muito charmosa, né? E as flores encantam. A flor, ela traz isso, né? Ela traz carinho, ela traz emoção.
18: Talvez seja justamente essa sensação que a cidade procura provocar. Não apenas olhar para as flores, mas estar dentro delas. Caminhar, fotografar, comer, conhecer a história e perceber como uma atividade agrícola ajudou a construir a identidade de um destino turístico. Com sonorização de Reinaldo dos Santos, reportagem Karine Melo.
2: Na próxima semana, a Voz do Brasil vai levar você para o Pantanal, mais especificamente para conhecer a Transpantaneira, em Poconé, no Mato Grosso.
1: Ao longo dos cerca de 140 quilômetros da estrada, as margens viram um verdadeiro observatório a céu aberto. Pelo caminho dá para avistar jacarés, capivaras, tuiuiús, sucuris, várias espécies de aves e até onça-pintada.
2: É um passeio que mistura aventura, contato com a natureza e principalmente a importância de preservar a vida selvagem no Pantanal.
1: E essas foram as notícias do Governo Federal.
2: Uma realização da Secretaria de Comunicação Social da Presidência da República.
1: Com produção da empresa Brasil de Comunicação.
2: Fique agora com as notícias do Poder Judiciário e do Congresso Nacional. Boa noite, um bom fim de semana.
1: A gente volta na segunda-feira. Boa noite, até lá.
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22: Processo que envolve pagamento de precatórios à usina Sucro Alcooleiras é remetido ao plenário do STF.
23: TSE informa que e-título poderá ser baixado e acessado no dia da votação.
22: STJ mantém decisão que determinou a provedor desvincular nome de pessoa de resultados desabonadores em buscas na internet.
23: Boa noite, eu sou o Leandro Bezerra.
22: E eu sou Walter Lima.
23: O ministro Gilmar Mendes, do Supremo Tribunal Federal, remeteu ao plenário o processo que discute a unificação de entendimento sobre o pagamento de precatórios a usinas sucroalcooleiras.
22: A decisão de encaminhar o caso ao plenário já está valendo, mas será submetida a um referendo da segunda turma em sessão virtual, que começou nesta sexta-feira e termina no próximo dia 2 de outubro. Carolina Chaves.
24: Várias usinas cobram da União indenizações por prejuízos sofridos com a política de controle e fixação de preços do açúcar e do álcool nas décadas de 1980 e 1990. Agora o ministro propõe que o plenário defina se uma decisão do STF sobre esse tema, que tem repercussão geral, será aplicada a todos os casos em que a União foi condenada a indenizar usinas sucroalcooleiras. De acordo com um levantamento de riscos fiscais, apresentado pela União, em caso de derrota, os valores devidos podem ultrapassar 103 bilhões de reais, o que, segundo o ministro Gilmar Mendes, pode impactar a meta fiscal e despesas orçamentárias.
23: E título poderá ser baixado e acessado no dia da votação nas eleições 2026.
22: O Tribunal Superior Eleitoral prepara infraestrutura para garantir a estabilidade do aplicativo nos dois turnos. Estevam Furtado.
25: O anúncio foi feito pelo presidente do TSE, ministro Cássio Nunes Marques, na sessão plenária desta quinta-feira. A Justiça Eleitoral está reforçando a infraestrutura e concentrando esforços para garantir o funcionamento estável do aplicativo e-título durante os dias de votação. O app reúne serviços como consulta à zona e à sessão eleitoral, emissão de certidões, justificativa de ausência e pagamento de débitos eleitorais. Mesmo com a previsão de funcionamento durante os dias de eleição, a justificativa eleitoral recomenda que o eleitorado baixe o aplicativo e faça a ativação com antecedência. A medida ajuda a reduzir a concentração de acessos e permite conferir os dados antes da votação.
23: Provedor deve desvincular nome de pessoa de resultados desabonadores em buscas na internet.
22: O Superior Tribunal de Justiça manteve a decisão da Justiça no Espírito Santo, Fátima Uchoa.
26: A mulher ajuizou ação contra provedores de busca para não ter o nome vinculado a resultados sobre um episódio que alcançou grande repercussão na mídia. A Justiça capixaba determinou o rompimento do vínculo entre o nome da mulher e os resultados de pesquisa indicados no processo, sem excluir notícias e vídeos. Ao manter essa decisão, o STJ pontuou que, em casos excepcionais, é possível desvincular o nome da pessoa de resultados desabonadores quando a busca é feita exclusivamente pelo nome e não há interesse público em manter essa associação. A medida não se confunde com o chamado direito ao esquecimento, considerado pelo STF incompatível com a Constituição. A relatora foi a ministra Nancy Andrighi.
23: Trabalhadora grávida é condenada por apresentar atestados médicos falsos.
22: A decisão é da Justiça do Trabalho em Mato Grosso, Marla Lacerda.
27: A trabalhadora prestava serviços de limpeza em escolas municipais e apresentou 5 atestados para justificar faltas ao trabalho. Durante o processo, as unidades de saúde citadas nos documentos informaram que não emitiram os atestados. Com isso, o juiz manteve a demissão por justa causa e reconheceu a ocorrência de má-fé. Além de ter os pedidos negados, a trabalhadora deverá pagar à empresa uma multa de 9,9% do valor da causa por ter insistido que os documentos eram verdadeiros.
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23: A você uma boa noite.
22: Um bom fim de semana e até segunda-feira.
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1: Eu sou Humberto Pinheiro e estes são os destaques de hoje do Jornal do Senado, que começa agora. Frente parlamentar cobra agilidade no socorro a produtores rurais. Projeto que garante estabilidade para grávida e emprego temporário vai passar por nova votação. Senado analisa proposta que regulamenta a profissão de optometrista. Boa noite. A Frente Parlamentar da Agropecuária intensificou a cobrança ao governo federal por medidas que agilizem a liberação dos créditos para a renegociação de dívidas rurais. A bancada alerta que o socorro financeiro não está chegando aos produtores rurais na velocidade e na escalada necessárias para conter as consequências do endividamento no campo. Repórter Douglas Castilho.
2: Editada para socorrer agricultores atingidos por eventos climáticos adversos e pela consequente queda nos preços das safras, a medida provisória autorizou a renegociação de dívidas rurais com prazos de pagamento e taxas de juros mais vantajosos. Apesar dos incentivos, a frente apontou em carta aberta entraves burocráticos que retardam a concessão dos financiamentos pelas instituições financeiras, como a exigência de laudos agronômicos para comprovar as perdas de renda bruta. A MP ainda está em análise no Congresso e pode ser aperfeiçoada. Uma das possíveis modificações foi adiantada pela vice-presidente da frente no Senado, senadora Tereza Cristina, do PP de Mato Grosso do Sul, e se refere ao novo fundo garantidor de crédito rural para cobrir as operações de crédito.
3: Nós vamos precisar discutir um pouco mais, porque talvez precise de alguma medida legislativa para que ele seja criado, mas já está na medida provisória dizendo que ele será criado. Isso é muito importante, é um grande avanço para a agricultura brasileira.
2: Outra crítica dos parlamentares envolve a obrigação do pagamento de juros já durante os 2 anos de carência do principal da dívida, o que compromete o fluxo de caixa do agricultor.
1: Produtores rurais podem ser beneficiados caso a Comissão de Assuntos Econômicos aprove a criação de um programa de armazenagem rural. O projeto de lei busca ampliar a capacidade de armazenar grãos e oleaginosas nas propriedades rurais do Norte, Nordeste e Centro-Oeste. A proposta prevê ainda uma linha de financiamento com recursos dos fundos constitucionais de financiamento dessas regiões para a construção de novos silos e armazéns. A finalidade da proposta é reduzir perdas na produção agrícola e melhorar a logística no campo. Com isso, podem ser beneficiados produtores rurais, pessoas físicas ou jurídicas, associações ou condomínios formais que cultivem até 1.500 hectares. Se aprovado, o programa terá vigência de 10 anos. Prorrogável por mais 10. Um projeto que trata da estabilidade para grávidas em emprego temporário vai passar por mais uma votação na Comissão de Assuntos Sociais. Uma emenda incluiu as mães adotantes entre as beneficiadas pela proposta. Repórter Pedro Pincer.
4: A Comissão de Assuntos Sociais deve votar em turno suplementar um projeto que reforça a garantia de emprego para mulheres que engravidarem durante um contrato temporário. Pela proposta, a trabalhadora não poderá ser demitida desde a confirmação da gravidez até 5 meses depois do parto. A regra vale para contratos com prazo definido, de experiência, de aprendizagem, de safra e de trabalho temporário. Também vale para quem trabalha de forma intermitente. Hoje, esse direito é reconhecido com base em decisões do Supremo Tribunal Federal e do Tribunal Superior do Trabalho. A relatora, senadora Jussara Lima, do PSD do Piauí, também prevê a garantia de emprego para quem adotar uma criança e tiver a guarda provisória para a adoção.
5: A emenda não altera a finalidade do projeto. Ao contrário, fortalece sua execução prática e harmoniza a proposição com a Constituição, a CLT, a legislação previdenciária e a jurisprudência predominante. Esse projeto de lei vai ao encontro de políticas de proteção à maternidade.
4: A estabilidade provisória vale ainda que a confirmação da gestação ocorra no período do aviso prévio, seja ele trabalhado ou indenizado.
1: A profissão de optometrista pode ser regulamentada em breve. Um projeto do Senado traz regras para a formação mínima e o exercício da atividade. Repórter Lana Dias.
6: De acordo com o projeto, o profissional, que deverá ser formado em bacharelado ou tecnologia em optometria, será responsável pela realização de exames para avaliar a acuidade visual, refração e visão binocular e pela emissão de prescrição optométrica de lentes oftálmicas e de contato. Todos os procedimentos não poderão ser invasivos nem medicamentosos. Ao reconhecer sinais, sintomas ou resultados que indiquem suspeita de alguma condição, o optometrista deve encaminhar a pessoa ao serviço de saúde. O senador Dr. Irã, do Progressistas de Roraima, que é médico, ressaltou que mesmo que a atividade do optometrista seja regulamentada, é imprescindível o papel do oftalmologista.
7: Os pacientes, às vezes, quando vão fazer um exame com optometristas, terminam sendo atendidos de maneira incompleta. E muitas vezes eles saem lá com óculos prescrito, mas eles terminam por negligenciar o diagnóstico de uma doença que poderia ter sido feito de uma maneira muito precoce.
6: O projeto deixa claro que o optometrista não deve diagnosticar doenças, prescrever ou administrar medicamentos e fazer procedimentos cirúrgicos ou invasivos.
1: O senador Jaime Campos, do União de Mato Grosso, manifestou preocupação com a segurança nas áreas de fronteira. De acordo com ele, o Brasil possui cerca de 17 mil quilômetros de fronteiras terrestres e 11 estados convivem com o desafio de impedir a entrada de drogas e armas, além de combater o contrabando, o tráfico de pessoas e o crime organizado. Na avaliação do parlamentar, não é justo que os estados fronteiriços suportem sozinhos o custo de proteger uma área que interessa a todo o país. Diante desse cenário, Jaime Campos destacou a relevância da chamada PEC da Segurança Pública. A medida, que já foi aprovada na Câmara dos Deputados e está em análise na Comissão de Constituição e Justiça do Senado, propõe redefinir regras no setor, como uma maior integração dos órgãos. O texto também prevê a inclusão do Sistema Único de Segurança Pública na Constituição Federal, o endurecimento do regime penal e a destinação de mais recursos para a área. Na opinião do senador, a proposta é importante e necessária. Ele argumentou que é preciso aliar recursos financeiros e tecnológicos para enfrentar o crime e diminuir o problema da insegurança.
8: A violência está entre as maiores preocupações das famílias brasileiras e o país precisa responder com mais integração entre as forças de segurança, com tecnologia e, sobretudo, com investimento.
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1: Emissoras de rádio de todo o país poderão transmitir gratuitamente a cobertura especial da Rádio Senado no primeiro turno das eleições. A programação começa às 8 da manhã com informação e análise sobre a votação. Às 5 da tarde, após o fechamento das urnas, um programa especial acompanha a apuração voto a voto. O sinal está aberto às emissoras parceiras da Rádio Agência. Entre em contato e receba os links de transmissão mandando um e-mail para radioagencia@senado.leg.br. Repetindo, radioagencia@senado.leg.br. Com trabalhos técnicos de Eliseu Caires, o Jornal do Senado fica por aqui. Acompanhe agora as notícias do Tribunal de Contas da União e da Câmara dos Deputados. Boa noite e bom fim de semana.
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12: O Tribunal de Contas da União lançou um novo episódio do videocast Diálogos com TCU sobre os impactos das apostas esportivas online, conhecidas como bets. O programa trata de endividamento, saúde pública, lavagem de dinheiro, mercado ilegal e a atuação do Estado no setor. Em 2024, as bets movimentaram cerca de 130 bilhões de reais no Brasil. A auditoria do TCU identificou que plataformas não autorizadas ainda operam entre 41% e 51% do mercado brasileiro. No episódio, o advogado Roberto Lacerre alerta.
13: Você perder dinheiro, você se superendividar, você criar uma situação que é contrária a você e sua família, perda inclusive de autoestima, jamais será um evento de entretenimento. Na verdade, hoje as bets são uma atividade extremamente ruim e de risco para nossa população.
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15: Câmara incentiva a contratação de pessoas com deficiência acima das cotas.
16: Deputados avaliam criação de programa para estimular a produção de açaí.
15: Avança projeto de lei que garante a circulação de animais em condomínios.
17: Boa noite. Continuamos hoje com o projeto de gravação de edições do jornal Câmara dos Deputados em emissoras da rede Câmara de Rádio. Este programa está sendo produzido diretamente da cidade de Sete Lagoas, em Minas Gerais, com a participação da colega Marcela Pontes, da Rádio Câmara Sete Lagoas. Eu sou Márcio Aquilissardi, bem-vinda, Marcela.
15: Boa noite, obrigada, Márcio. É uma honra profissional participar da apresentação desta edição do jornal Câmara dos Deputados dentro da Voz do Brasil. Vamos agora às notícias da Câmara dos Deputados. A Comissão de Meio Ambiente da Câmara aprovou o projeto de lei que garante a circulação de animais em condomínios. A repórter Fabielle Pires traz mais informações sobre a proposta.
18: Para muita gente, os animais de estimação são parte da família e, mesmo assim, podem encontrar restrições ao circular por áreas comuns de condomínios. Agora, o cenário pode mudar para cães, gatos e outros animais domésticos. Um projeto de lei em análise na Câmara dos Deputados quer garantir o acesso dos bichinhos às áreas comuns, desde que estejam acompanhados pelo tutor. O texto muda o Código Civil e proíbe normas de condomínio que restringam a presença dos animais, inclusive em elevadores de serviço e escadas. O projeto foi apresentado pelo deputado Célio Sturde, do PSD do Ceará, e já foi aprovado pela Comissão de Meio Ambiente, após recomendação do relator, deputado Chico Alencar, do PSOL do Rio de Janeiro. Chico Alencar afirma que a proposta pode contribuir para garantir o bom convívio e diminuir conflitos.
19: Ele está na linha do reconhecimento crescente e relativamente recente dos direitos dos animais domésticos, animais de companhia, como se chama agora, de circular em áreas comuns, de condomínios, de prédios. Evidentemente que animais de grande porte e que têm potencial mais agressivo

0: Confira todas as informações no site cd.leg.br/eu e a lei. Tchau!
1: Economia.
2: Projeto de Cristiane Lopes, do Podemos de Rondônia, prevê benefícios fiscais a catadores de materiais recicláveis, cooperativas e associações. A proposta isenta de imposto de renda ganhos obtidos até o limite anual de receita do microempreendedor individual.
3: Cristiane Lopes também propõe isenção de impostos na compra de equipamentos utilizados na reciclagem e em operações de crédito contratadas por cooperativas e associações de catadores. Para a deputada, as medidas podem fortalecer a atividade.
2: Jorge Guetem, do Republicanos de Santa Catarina, é autor do projeto que cria o Programa Emergencial de Apoio Financeiro às Autoescolas. A proposta concede um auxílio mensal de R$ 1.000 por instrutor pelo período inicial de 6 meses.
3: Jorge Guetem afirma que o setor vive uma crise causada por recentes alterações nas regras do Conselho Nacional de Trânsito. E a ideia, segundo ele, é manter os empregos dos instrutores. O auxílio seria custeado com recursos do Fundo Nacional de Segurança e Educação de Trânsito.
2: Glauber Braga, do PSOL do Rio de Janeiro, apresentou projeto para revogar o Programa Nacional de Desestatização, criado na década de 1990. Segundo o deputado, o objetivo é interromper novas privatizações e fortalecer o papel do Estado em áreas prioritárias, como energia e saneamento.
4: Esse projeto propõe exatamente isso, acabar com um programa de privatização e ampliar um programa de reestatização soberana. Esse é um movimento, inclusive, que tem acontecido no mundo. Por que isso acontece? Porque a falácia da privatização se repete. Eles dizem que vai aumentar a qualidade dos serviços. Isso não ocorre. Eles dizem que vão diminuir tarifas. É exatamente o contrário. Há uma ampliação exponencial do preço das tarifas. Nós precisamos é recuperar, com controle social, com acompanhamento popular, daquilo que tem que ser realizado para o conjunto do povo e não em nome do lucro de uma minoria.
3: Na visão de Glauber Braga, a entrega de empresas públicas ao setor privado encarece serviços essenciais, o que afeta a renda dos trabalhadores. Para ele, a reestatização de setores estratégicos é fundamental para garantir a soberania nacional e reduzir o custo de vida.
1: Homenagem.
2: Paulo Alexandre Barbosa, do PSD de São Paulo, quer conceder o título de Capital Nacional das Águas Medicinais ao município de Ibirá. A homenagem reconhece a relevância histórica e o potencial terapêutico das fontes hidrominerais da cidade.
3: Paulo Alexandre Barbosa enfatiza que a composição das águas locais inclui pH alcalino elevado e a presença de vanádio, substância associada a propriedades medicinais. Ele diz que a medida vai impulsionar o turismo de saúde na região e incentivar a proteção dos recursos hídricos locais.
1: Saúde.
2: Bruno Farias, do Republicanos de Minas Gerais, é autor de projeto que garante a oferta pelo SUS de próteses para pacientes que sofreram perdas em partes do corpo. A medida atende pessoas impactadas pelo câncer, doenças congênitas, síndromes genéticas ou acidentes.
3: De acordo com Bruno Farias, a iniciativa busca assegurar uma reabilitação completa na rede pública. O deputado reforça que o objetivo é devolver aos pacientes a capacidade funcional, a autoestima, a autonomia e a qualidade de vida.
2: Dr. Vitor Linhares, do PSB do Espírito Santo, propõe a criação da Política Nacional de Desenvolvimento Infantil, Intervenção Precoce e Inclusão Integrada. O deputado explica que o objetivo é identificar de forma rápida atrasos no desenvolvimento de crianças, como autismo e TDAH.
3: A iniciativa prevê que o acompanhamento seja feito prioritariamente nas creches e escolas onde a criança já estuda, com apoio de equipes multiprofissionais. Segundo o Dr. Vitor Linhares, é uma maneira eficiente de facilitar o acesso das famílias aos cuidados necessários, sem transformar as escolas em clínicas médicas.
1: Ciência e tecnologia.
2: Projeto de Aécio Neves, do PSDB de Minas Gerais, proíbe a publicidade de casas de apostas online na TV, rádio e redes sociais. A proposta também veda o pagamento de apostas via cartão de crédito, boleto, dinheiro ou criptomoedas.
3: Nas palavras de Aécio Neves, a proliferação das apostas online virou um grave problema de saúde pública e de endividamento familiar no país. Para o congressista, a medida é um avanço no combate à dependência de jogos e na proteção

0: A renda familiar.
1: Agricultura.
2: A Comissão de Finanças e Tributação da Câmara avalia a criação de um programa de incentivo à produção de açaí. O repórter é Luiz Cláudio Canuto.
3: A Comissão de Finanças e Tributação da Câmara analisa a criação de um programa de incentivo ao açaí. O texto, que também estabelece proteção a comunidades tradicionais, já foi aprovado pela Comissão da Amazônia e dos Povos Originários e Tradicionais. O Programa Nacional de Incentivo ao Cultivo e Exportação do Açaí e Produtos Amazônicos foi aprovado com as modificações sugeridas pela relatora na Comissão da Amazônia, deputada Meire Serafim, do União do Acre. O texto dá prioridade a pequenos produtores, extrativistas, povos indígenas e comunidades tradicionais. Meire Serafim destaca que dados do IBGE apontam que a produção extrativa de açaí alcançou, em 2023, 238,9 mil toneladas, com valor de 853 milhões de reais. O Pará é responsável por 70% da produção nacional e 150 mil trabalhadores estão na cadeia produtiva. O deputado Ayrton Faleiro, do PT do Pará, participou dos debates sobre o tema na Comissão da Amazônia. Para ele, o mérito da proposta é envolver não apenas a capacidade de gestão e cooperativismo da produção de açaí, mas a assistência técnica e extensão rural para a atividade. Além disso, estabelece crédito diferenciado para a cadeia produtiva do açaí.
4: Estabelece também a criação de um selo de qualidade para oferecer mais segurança aos mercados consumidores e traz também uma coisa muito importante, que é um incentivo tributário, ou seja, uma redução dos impostos que hoje estão muito elevados. Recebe-se o mesmo tratamento para quem está desenvolvendo uma atividade agroecológica de sustentabilidade, uma comunidade extrativista, ou então uma terra indígena, um território quilombola, com qualquer outro produto. Então aí nós temos um recorte, que é essa isenção tributária para quem desenvolver essa atividade.
3: O projeto que incentiva a produção do açaí precisa passar pelas comissões de Finanças e Tributação e de Constituição e Justiça. Para virar lei, o texto deve ser aprovado pela Câmara e pelo Senado. Da Rádio Câmara de Brasília, Luiz Cláudio Canuto.
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1: Direitos Humanos.
0: Zé Neto, do PT da Bahia, é autor de dois projetos voltados a mães de múltiplos. O deputado conta que as propostas prevêm prioridade em programas habitacionais, de crédito e sociais, além de isenção do imposto sobre produtos industrializados para compra de veículos.
2: Zé Neto afirma que as propostas buscam oferecer condições mais adequadas a famílias com gêmeos ou mais filhos. O deputado avalia que essas famílias enfrentam mais dificuldades para arcar com despesas como moradia, transporte, educação e alimentação.
6: Mulheres que têm de gêmeos em diante, é complicado para ter um carro, para pagar a escola, para cuidar dos filhos, para alimentar, enfim. E com isso a gente quer financiamento, facilitação no Minha Casa Minha Vida, facilitação nos programas sociais, facilitação nos programas de habitacionais, facilitação de crédito e também no caso do IPI. Você imagina, uma família que tem múltiplos não tem como ter um carro que tenha só 5 lugares. E esses dois projetos visam exatamente isso, atender as mães de múltiplos.
0: Andréia Siqueira, do PSB do Pará, recomenda a aprovação de proposta que permite a candidatos com deficiência indicar as condições específicas necessárias para a realização de provas em concursos públicos. Relatora da matéria, ela avalia que a medida amplia a acessibilidade nos processos seletivos.
2: Andréia Siqueira afirma que os concursos devem avaliar os conhecimentos e as habilidades exigidos para o cargo, sem impor barreiras a qualquer deficiência. O parecer da deputada foi aprovado pela Comissão de Defesa dos Direitos das Pessoas com Deficiência e a proposta segue em análise na Comissão de Constituição e Justiça.
0: Luiz Lima, do Novo do Rio de Janeiro, é autor de um projeto que cria um programa nacional de apoio às famílias de profissionais de segurança pública vitimados em serviço. A proposta prevê medidas como agilidade no pagamento de pensões, apoio psicológico e benefícios para filhos órfãos.
7: Se a gente não amparar essas famílias, se a gente não der agilidade às suas pensões, apoio psicológico, preferência em transferência desses filhos que ficaram órfãos para escolas, a gente vai deixar desamparada essas famílias. Hoje a gente tem uma barreira muito grande no Rio de Janeiro, por exemplo, de ter novos policiais em razão da guerra que a gente enfrenta. Se o Estado brasileiro não puder garantir um mínimo de conforto, de amparo, de gratidão a essas famílias, eu não sei o que a gente pode fazer para retribuir todo esse esforço desses profissionais e desses brasileiros que nos defendem dia a dia.
2: Luiz Lima enfatiza que o projeto tem apoio de diferentes partidos. De acordo com o parlamentar, a iniciativa é uma forma de indenizar as famílias que sofrem as consequências da atuação de profissionais que fazem a segurança pública da sociedade.
0: Lula da Fonte, do PP de Pernambuco, propõe alterar o Estatuto da Criança e do Adolescente para prever a internação socioeducativa em casos de violências contra animais. A medida passa a ser obrigatória quando o ato for cometido com extrema crueldade ou grave ameaça.
2: O projeto amplia para até 8 anos o tempo limite de internação e estabelece a responsabilização civil dos pais pelos danos causados. Segundo Lula da Fonte, a proposta combate a impunidade ao unir punição rigorosa, apoio psicológico e programas de reeducação ética para os jovens.
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1: Trabalho.
0: A Câmara aprovou um incentivo para a contratação de pessoas com deficiência, além das cotas obrigatórias em empresas. A repórter Paula Bittar acompanhou a votação.
9: A Comissão de Constituição e Justiça da Câmara aprovou uma proposta que prevê a criação de estímulos fiscais ou de crédito para empresas que contratarem mais pessoas com deficiência do que o mínimo exigido pela legislação. Segundo o relator na CCJ, deputado Diego Garcia, do União do Paraná, a proposta respeita os princípios da Constituição e contribui para os objetivos da República Federativa do Brasil, como a construção de uma sociedade livre, justa e solidária e a promoção do bem de todos, sem discriminação. Diego Garcia considerou que, ao criar um estímulo positivo para a contratação de pessoas com deficiência acima das cotas legais, o projeto materializa o princípio da dignidade da pessoa humana e os valores sociais do trabalho, reconhecendo o emprego como ferramenta essencial para a autonomia, a cidadania e a plena integração social. A legislação brasileira determina que empresas com 100 ou mais funcionários reservem entre 2 e 5% das vagas para trabalhadores com deficiência. O projeto, que prevê a criação de estímulos fiscais ou de crédito para empresas que contratarem mais pessoas com deficiência do que o mínimo exigido pela legislação, segue agora para o Senado Federal. Da Rádio Câmara, de Brasília, Paula Bittar.
2: Enfermeira Rejane, do PCdoB do Rio de Janeiro, defende a aprovação de projeto que cria uma política nacional de valorização da preceptoria e da supervisão de estágio na enfermagem. A proposta prevê tempo específico na jornada para orientação de estudantes com adequação da carga de trabalho dos profissionais.
0: Enfermeira Regiane também quer impedir que estudantes ou residentes sejam usados para completar escalas de atendimento. O projeto estabelece que, para evitar sobrecarga de trabalho, a atividade de preceptoria deve ser considerada no planejamento das equipes de enfermagem.
2: A lei do Descongela, de professora Luciene Cavalcante, do PSOL de São Paulo, restitui aos servidores públicos federais, estaduais e municipais a contagem de 583 dias de tempo de serviço que haviam sido congelados devido à pandemia. Ela informa que mais de 10 milhões de trabalhadores são beneficiados pela medida.
10: A lei garante tanto a devolução automática dos 583 dias, quase 2 anos da vida funcional dos servidores públicos do Brasil inteiro, pelo artigo 3º. Não precisa de uma lei no âmbito municipal ou estadual para que esse direito seja alcançado por cada servidor. E também garante o recálculo de todo o salário dos servidores públicos, retroativamente.
0: Luciene Cavalcante acrescenta que prefeituras e estados já começaram a aplicar a norma. A parlamentar considera que a nova lei restaura direitos funcionais suspensos durante a pandemia. Termina agora essa edição especial do Jornal Câmara dos Deputados, produzida e apresentada pela Rádio Câmara de Brasília, em parceria com a Rádio Câmara de Sete Lagoas, integrante da Rede Câmara de Rádio.
2: Eu agradeço a Marcela e a toda a equipe da Câmara de Vereadores de Sete Lagoas pelo excelente trabalho conjunto.
0: Obrigada à Câmara dos Deputados por esta oportunidade. Este programa teve trabalhos técnicos de Marinho Magalhães e apresentação de Márcio Aquiles Sardi e Marcela Pontes. Boa noite.
2: Muito boa noite. O Jornal Câmara dos Deputados volta na segunda-feira. Bom final de semana.
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0: vai cantar bonito assim lá longe. Zezé de Camargo e Luciano.
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0: Bom dia, bom dia, bom dia, bom dia. Esse é o nosso Bom Dia Continental, um programa um pouquinho diferente, né, do programa que você ouve durante a semana junto comigo, que é o De Casa Continental. Esse aqui tem o nome de Bom Dia Continental, simplesmente para desejar para você um bom dia, um bom sábado. Bom dia.
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0: O sábado chegou, o final de semana já está aí. Nós estamos como hoje? A gente toca mais música e fala menos. Esse que é o bom do Bom Dia Continental de sábado, né? Temos menos comerciais, a gente pode falar menos, pode tocar mais música. E é assim que eu vou levando essa nossa manhã de hoje junto com você. Muito bom dia e muito prazer para você que trabalhou durante toda a semana. Sábado já está aí de folga, tá livre, acordou cedo porque não consegue dormir de repente. Como acontece isso com tanta gente, né? Chega de manhã cedo, você já acorda, não consegue ficar dormindo até mais tarde, como queria às vezes, cheio de problemas, às vezes pensando. Mas você tá aqui junto comigo na manhã continental, no nosso Bom Dia Continental, simplesmente para deixar os problemas para lá, lá pro lado de lá, né, galinho? É verdade, meu querido galo, deixe os problemas pra longe, porque aqui na Rádio Continental nós vamos fazer uma trilha sonora pra deixar você mais feliz, alegre, deixar você mais disposto pra curtir o final de semana junto com a sua família, seus amigos, seus colegas, seus filhos, seus netos, sua esposa, seu marido, com quem você quiser curtir, com seus irmãos, seus tios, avós. Agora é com você, né? Bom dia pra todo mundo, então vamos começar? Vamos começar primeiro com a abertura oficial do programa e a sequência com o primeiro bloco da nossa manhã continental. Bom dia!

0: E aqui na Continental que a gente fecha esse bloco, trazendo mais músicas para você ouvir, uma atrás da outra, daquele jeitinho especial. Grandes sucessos na programação nesse sabadão de manhã, de madrugada. O dia já tá amanhecendo, já tá clareando e nós estamos como? Estamos aqui na Continental levando alegria até você, acordando, despertando nessa manhã com o nosso Cuco. Bom dia, Cuco. Bom dia, bom dia, bom dia. Vamos tomar o nosso cafezinho gostoso que já está aqui preparadinho. Enquanto eu vou tomar o meu cafezinho, já vou desejando aquele bom dia especial.
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0: Tá aí esse cafezinho gostoso. Você que tá me ouvindo agora, por exemplo, o que você prefere de manhã? O que você faz primeiro de manhã? Você levanta, né? Você vai no banheiro de repente, faz alguma coisa, escova os dentes, se ajeita, penteia o cabelo, ou você já levanta e já sai andando pra casa que nem um zumbi? Eu normalmente eu faço isso, eu levanto, acordo, saio andando que nem um zumbi pela casa procurando alguma coisa, preparo o café, daí eu já deixo na cafeteira, né? Porque aqui eu tenho uma cafeteira moderninha, não é aquelas modernas de cápsula não, é cafeteira normal. Mas ela é programável, né? Então eu programo meu cafezinho, aí vou no banheiro, faço o que tenho que fazer. E depois, quando eu volto pra cozinha, o café já está prontinho, né? Aí eu tenho um banco encostado numa parede, porque eu sou daquele tipo que é meio metódico, meio estranho assim em casa. É onde eu tenho meu lugar de sentar, tenho meu lugar na mesa, tenho minha cadeira, meu banco, onde eu sento, né? E ali é meu lugar, né? Foi a visita que for na minha casa, sentou no meu lugar, eu mando sair porque ali é o lugar do pai. Não tem que ser assim, galinho? É, eu sei que educação é bom e eu gosto, mas o meu lugar é meu lugar. E como já dizia aquela velha canção, minha casa é meu reino, né, minha cabra? É, minha casa é meu reino. Então na minha casa eu tenho aquele lugarzinho que eu gosto, eu sento naquele cantinho, naquele lugar, e ali que eu fico para conversar, para atender as pessoas quando chegam na minha casa, para visitar. Eu tenho sala de estar também na minha casa, tudo certinho, bonitinho, mas eu gosto é de atender as pessoas na cozinha, né? Eu vou lá, já faço um cafezinho, chega a visita, já vou dizendo, ô de casa, chega aí. Mas é claro que aqui nós estamos num Bom Dia Continental, não é ô de casa, mas é assim que eu recebo todo mundo, geralmente na cozinha. É, que não é bem a cozinha, seria uma salinha de jantar antes da cozinha, né? Cada casa tem suas particularidades, na minha casa é assim. Então eu gosto de sentar, que é um lugar bem aconchegante, eu sento ali, eu recebo minhas visitas, eu tenho um banco onde eu sento e as visitas sentam nas cadeiras fofinhas, bonitinhas, pelo menos isso, né? O melhor eu deixo para visita, né? E aí já faço um cafezinho, convido todo mundo para dar boas risadas, a gente conversa, toma um cafezinho gostoso e segue a vida pela frente. Então eu tenho meu lugar. E você? Qual é o seu lugar favorito, hein? Você prefere ficar na cozinha, prefere ficar na sala, às vezes no quarto? Quantas pessoas que preferem ficar no seu próprio quarto, né? Cada um tem a sua particularidade, essa palavra é interessante, né? Particularidade. Cada um tem a sua e ninguém tem nada a ver com isso, né, galinho? É, galinho, acorda que tá na hora do intervalo comercial, já foi a primeira hora do programa, eu vou pro intervalo e já volto na sequência com muita música aqui, é Bom Dia Continental.

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0: Bonita essa música. Que gostosa.
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0: Você está na Rádio Continental curtindo comigo. Bom dia, Continental, nessa manhã de sabadão. E aí? Aliás, quantas pessoas hoje estão de folga, né? Mas tem muita gente que trabalha. Quem é que trabalha no sábado? Quem trabalha no comércio? Às vezes são profissionais que fazem seu trabalho porque precisa alguma construtora, né? Gente de farmácia, né? Gente de hospital, da polícia militar, rede hoteleira, que eu sempre falo, rede de academias. Tem muita gente que trabalha no sábado e já acorda bem cedinho para curtir a programação. Nem todos que ouvem sábado de manhã é gente que está de folga e acordou cedo. Muitas das pessoas, talvez até a grande maioria, são gente que está trabalhando. Então desejo a você um bom dia. E aqui é Bom Dia Continental.
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0: Nessa nossa manhã de sabadão, desejo a todos que todos tomem um banho bem gostoso. Não sei como é que é hoje em dia por aí, né? Mas na minha época, quando eu era criança, a gente contava que sábado era dia de tomar banho. Como se a gente não tomasse banho nos outros dias da semana, né? Mas o sábado era especial, tinha que tomar banho no sábado. Aí já vestia aquela roupa bonitinha pra sair, pra ficar em algum lugar, mais bem vestidinho, coisa e tal. E aí vinha o domingo. Domingo era dia de ir na missa, né? Já começava o domingo de manhã, o cara vai na missa, depois da missa voltava pra casa, fazia aquele almoço gostoso com a família, depois de tarde ia visitar a avó, chegava em casa cansado, dormia, já tava na segunda-feira trabalhando. Final de semana passa rápido, né, gente? Como se conta rápido quando passa o final de semana. Tá louco? Ô, louco, meu! Hoje eu tô doido pra tomar um leitinho gelado, mas vai ser só logo mais quando eu voltar pra minha casa mais pro finalzinho do dia, tomar aquele meu leitinho gelado gostoso, porque agora eu vou tomar um cafezinho, né? Vou tomar um cafezinho que, ó... Esse aqui tá especial. Delícia, delícia de café nessa manhã aqui no nosso Bom Dia Continental. Você sabe, né, o que que é o leitinho gelado, não sabe? Sabe o que que é, né, galinho? O galinho sabe, mas tem gente que não sabe, né? Quando eu me refiro ao leitinho gelado, tem gente que não sabe, fica pensando em coisa maliciosa aí. Mas daqui a pouco eu vou dizer pra você, fique ligado aqui na programação, daqui a pouquinho eu vou dizer o que é o famoso leitinho gelado. Você vai concordar comigo. Até a cabrinha falou aqui agora. Vamos direto pro intervalo comercial. Eu volto já já pra fechar mais um bloco musical e mais... depois desse bloco, a primeira hora do Bom Dia Continental. Para todos, um bom dia e uma boa manhã de sabadão.

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0: Isso aí, gente, vamos acordar pra ficar de boa aqui na Continental. Eu sou o Kleber Massaneiro e gosto de estar aqui com você bem cedinho. É um prazer enorme pra mim estar por aqui. Já pensou se eu não estivesse aqui, se fosse só música? Às vezes parece que a rádio fica uma coisa meio morta, meio paradona quando não tem o locutor falando, né? Parece que não tem vida, não traz vida, né, pra sua rádio e pra nós que estamos aqui. É a mesma coisa que você pegar um pendrive e deixar rolando um pendrive na sua casa. Parece que não tem vida, fica tocando só música atrás de música. É bom quando a gente dá uma paradinha pra dar uma conversada, pra dar um alô, pra dizer: ô pessoal, estamos aqui junto com você, você não está sozinho, você não está sozinho nessa nunca. Nós sempre estamos aqui, ó, fazendo companhia pra você todas as manhãs, de segunda a sexta-feira eu tô por aqui, e aos sábados, como hoje, eu tô aqui também pra dizer a você um bom dia Continental.
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0: Se é bom dia, é porque você está na Continental FM, uma das rádios que mais cresce em audiência. Já desejei bom dia pra você que tá ali no ladinho, pra aquele que tá lá atrás, pra quem tá acordando agora, pra quem já estava acordado, pra quem está trabalhando, pra quem está de boa, tá pensando em dar aquela pescada hoje, né? Bom dia, meus amigos, você está na Continental, canta galinho, acorda mais uns três aí, galo, isso. Você também, Cuco, pode acordar meia dúzia aí, vamos lá. Isso, vamos acordar esse pessoal que tem que levantar cedo aí pra trabalhar, vamos lá. Muito obrigado, gente, você estar na Continental FM sempre é muito bom saber que você tá aí prestando atenção e curtindo junto comigo a programação da sua Continental.
2: 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Bom dia, povo de Deus. Quem é este que me chama para a vida, para este sábado? Obrigado, Senhor, pela oportunidade de mais um dia. E vamos juntos pedir nessa Semana da Pátria luz. Luz para as nossas vidas, luz para os governantes, e que o Brasil, sem dúvida, possa ser um gigante em dignidade e solidariedade. Rezemos em nome do Pai, do Filho e do Espírito Santo. Amém. Senhor Jesus, foram tuas as palavras: eu sou a luz do mundo. Quem me segue não andará nas trevas, mas terá a luz da vida. Senhor, eu creio e professo que de fato és a única luz que não tem fim. E é por isso, Senhor, que peço: iluminai a nossa pátria nessa Semana da Pátria, da cidadania, dos bons cristãos. Iluminai os governantes para que possam exercer o poder no serviço do bem comum. Iluminai, Senhor, todas as situações de conflito nas cidades e no campo. Que a nossa pátria possa valorizar a todos, dando dignidade, o pão de cada dia, saúde, educação. Senhor Jesus, luz do mundo, eu também peço e suplico: ilumina minha existência. No início desta manhã, por intercessão de Nossa Senhora da Luz, afasta o que obscurece o horizonte da minha vida. Afasta o que me impede de ver este dia que começa com esperança. Dissipa, Senhor, a névoa da incredulidade. Dissipa, Senhor, a escuridão da mentira. Dissipa as trevas do pecado. Faz, Senhor, que a luz da fé, da Eucaristia, da palavra de Deus neste mês seja a verdade para a nossa vida. Não permita, Senhor, que os ventos do mundo, as atrações, as turbulências, as tempestades possam diminuir e até apagar a luz, a tua luz, que brilha dentro de cada ser humano. Que a tua luz permaneça em mim no dia

mas que a tua luz, Jesus, brilhe em toda essa pátria amada, cujo primeiro nome foi Terra de Santa Cruz. Ofereça esse Pai Nosso para o bem do nosso Brasil e para alguém em particular. Pai nosso que estais no céu, santificado seja o vosso nome. Venha a nós o vosso reino, seja feita a vossa vontade, assim na terra como no céu. O pão nosso de cada dia nos dai hoje. Perdoai-nos as nossas ofensas, assim como nós perdoamos a quem nos tem ofendido. E não nos deixeis cair em tentação, mas livrai-nos do mal. Amém. Nossa Senhora da Luz, rogai por nós. Um bom dia a todos. Música.

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Mais uma grande sequência no Bom Dia Continental. Bom dia pra você que tá acordando. Bom dia pra você que já acordou aqui. Ninguém chega atrasado e ninguém chega cedo demais. Você ligou o rádio na sua Rádio Continental. É pra ouvir a música, pra ouvir o papo, pra conversar aqui na nossa programação nessa manhã da sua Rádio Continental. Eu fiquei devendo pra você o que é o leitinho gelado, né? Eu vou explicar pra você o que é o leitinho gelado, então. Bom dia, pessoal. Bom dia para todos que acordaram. Estão bem juntinhos com o seu rádio ligado? Eu fiquei devendo explicar a história do leitinho gelado que eu tanto falo e as pessoas não sabem o que é. Então presta atenção para não esquecer mais tarde. Certo dia estava eu passeando com minha esposa numa praia, no litoral de Santa Catarina, litoral norte, uma praia grandinha com muitos bares e restaurantes na orla. E aí, de repente, passei por um bar, né? Um barzinho muito bacana, passeando com ela na areia da praia, passamos por um barzinho muito bacana no outro lado da rua, e eu olhei pra ela e falei, olha que barzinho bacana, que lugar bonito, legal pra gente sentar ali e tomar um leite, uma cerveja, uma cervejinha gelada. Foi isso que eu falei pra ela, tomar uma cervejinha gelada. Aí passamos, fomos mais pra frente, tinha outro barzinho, olha que barzinho bacana, legal, pra sentar e tomar um chopinho gelado, essa era a palavra. É legal, beleza, continuei. Tinha outro barzinho mais legal ainda. Nossa, esse era bonito, hein? Aí eu olhei pra ela, olha só que lugar bacana pra gente sentar aí, tomar um chopinho gelado no final do dia, né? Apreciar o mar, a paisagem e tal. Beleza, fomos caminhando. Já era o quarto ou quinto bar. Tô doido pra tomar uma cerveja gelada, né? Aí, de repente, passei por um outro barzinho muito legal, muito bonito. E já cheguei pra ela falando, olha que lugar legal pra gente parar e tomar um chopinho gelado. E ela, pá, me deu um peteleco na cabeça, né? E falou, ô, rapaz, você só pensa em tomar chopinho gelado, cervejinha gelada? Não pensa em outra coisa? Tá louco, meu, pensa em outra coisa. Então tá bom, né? Não falo mais, né? Fui pra frente, só que eu cheguei mais quase no final da orla. E lá tinha um bar, gente, coisa mais linda. Com deck, né? Com cadeiras de balanço, um lugar todo chique, bonito, mas um lugar espetacular. Aí eu olhei pra ela assim, ela olhou pra mim com aquela cara, né? E eu falei, olha só que legal esse lugar, que lugar bonito pra gente sentar de noite, final de tarde e tomar um leitinho gelado. Daquele dia em diante, gente, eu não tomo mais chopp gelado nem cervejinha gelada, é só leitinho gelado, o líquido sagrado dos deuses, entendeu agora? Por que eu falo leitinho gelado? Foi só por causa disso, ainda lhe pegou a brincadeira e fui pra frente sempre falando leitinho gelado. Bom, de qualquer forma, falei demais, eu vou agora pro intervalo comercial. Bom dia, Continental, na sua manhã de sábado, e daqui a pouco a gente se encontra de novo. Bom dia!

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0: É aqui na sua Continental FM que temos o Bom Dia Continental nessa manhã de sábado, um programa especial só pro sábado que toca mais música para você curtir. Intervalos comerciais rapidinhos, muito mais música para você curtir, para você cantar, para você ouvir, para você balbuciar, para você dançar, se quiser, ou simplesmente bater com o pezinho no chão, com a mãozinha no volante também. Já vou já daqui a pouco tomar meu leitinho gelado por aqui. Só depois do horário de trabalho, eu sei, né? Mas agora a gente vai pro intervalo comercial, mas antes eu desejo a você um bom dia.
1: Bom dia.
0: Bom dia para todos que estão com a gente aqui na Continental, no momento em que eu vou pro intervalo e já volto na sequência, trazendo o último bloco aqui do Bom Dia Continental.

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bom dia, minha gente, bom dia. Essa é a Continental. É assim que a gente termina, nesse ritmo, nesse embalo bacana, nesse embalo gostoso, que a gente termina a programação do nosso Bom Dia Continental. Porque hoje é sábado, não é o de casa, né? Sabadão é diferente, é Bom Dia Continental. Embora a programação seja muito parecida com durante a semana, o programa de hoje é Bom Dia Continental. Bom dia pro meu galinho. Bom dia pro meu Cuco também, que já acordou tanta gente, né, Cuco? Pode acordar mais meia dúzia aí, vamos lá. 7 horas aí da manhã, praticamente, tá na hora de acordar, pessoal. Tá na hora de acordar, tá na hora de levantar, tá na hora de levar, de ganhar uma sobrevida, curtir o final de semana. Na cama você só vai dormir. Se você levantar, você vai curtir, esteja onde você estiver, o seu final de semana. Quero agradecer a todos que ficaram junto comigo nesse sabadão, dizer que vocês tenham todos um bom sábado, um bom domingo, um bom final de semana. Divirta-se, se quiser beber um leitinho gelado, beba aí o seu leitinho gelado, mas faça como eu, com responsabilidade. Se beber, não dirija, e se for dirigir, então não beba. Um abraço grande para todo mundo, um tudo de bom. Segunda-feira a gente se encontra já às 5 horas da manhã e depois de novo das 8 ao meio-dia. Um beijo grande, tchau para todo mundo e até segunda-feira.

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1: Olá, bom dia. Está no ar mais uma edição do informativo da Prefeitura Municipal de Coronel Freitas.
0: Saúde.
1: E hoje nós temos o prazer de conversar com o secretário municipal de saúde, Cleomar Pagnussati, que vai nos trazer muitos detalhes e informações. Secretário Cleomar, para começarmos a conversa, a saúde é uma das áreas que mais exige atenção da administração municipal. Como o senhor avalia o trabalho que vem sendo desenvolvido pela Secretaria de Saúde de Coronel Freitas?
2: A saúde realmente é uma área que precisa estar em movimento todos os dias. E nós estamos trabalhando justamente com esse objetivo: ampliar o atendimento, agilizar os encaminhamentos e, principalmente, fazer com que os cidadãos de Coronel Freitas tenham acesso ao serviço de saúde cada vez mais perto de casa. Nós temos uma equipe muito comprometida e, junto com a gestão municipal, estamos desenvolvendo diversas ações para atender às necessidades da nossa população. Além dos atendimentos normais realizados nos postos de saúde, temos consultas de livre demanda, atendimentos odontológicos, exames, consultas com especialistas e também os mutirões que estamos realizando para reduzir as filas. E os números mostram esse trabalho. No período de 14 de abril a 27 de agosto de 2026, foram registrados 3.134 atendimentos e procedimentos realizados, envolvendo exames, consultas e outros serviços de saúde.
1: Quando falamos em números, chama atenção a quantidade de exames que foram realizados. Quais são alguns desses resultados?
2: São números bastante expressivos. Nós tivemos, por exemplo, 979 ultrassonografias realizadas, 320 mamografias, 245 ressonâncias magnéticas, 133 tomografias, além de 174 endoscopias digestivas. Também foram realizados 136 ecocardiogramas, 76 colonoscopias, 55 exames de Holter, 30 mapas, além de outros exames especializados. Na área de consultas, tivemos 227 consultas oftalmológicas, 255 consultas ginecológicas, 180 consultas cardiológicas, 108 consultas pediátricas e 47 consultas dermatológicas. Então, quando olhamos para esses números, conseguimos perceber que não estamos falando apenas de intenção ou planejamento. São atendimentos que efetivamente aconteceram e chegaram até a população.
1: As estratégias adotadas pela secretaria têm sido justamente a realização de mutirões. Como eles estão funcionando?
2: Os mutirões são uma ferramenta muito importante para acelerar os atendimentos. Nós identificamos as demandas, organizamos os pacientes e buscamos alternativas para conseguir atender o maior número possível de pessoas. Temos, por exemplo, mutirões de ressonância magnéticas realizados em Chapecó, contemplando 290 pacientes, e também mutirões de tomografia com 35 pacientes. É um trabalho contínuo. A secretaria já tem um cronograma de novas ações, juntamente para dar continuidade a esse processo e atender aquele paciente que ainda aguarda.
1: Legal. Além dos exames, Coronel Freitas também está ampliando a presença de médicos especialistas no próprio município. Isso representa uma mudança importante para os pacientes.
2: Além dos exames, Coronel Freitas também está ampliando a presença dos médicos especialistas no próprio município. Isso representa uma mudança importante para os pacientes. Com certeza, essa é uma das questões que consideramos muito importante. Nós estamos trazendo e ampliando o atendimento de especialistas para dentro do município. Isso significa mais comodidade para o paciente e também mais facilidade para que ele tenha acesso ao atendimento especializado. Hoje temos atendimentos e ações envolvendo áreas como cardiologia, pediatria, dermatologia, ginecologia e oftalmologia, além dos serviços de odontologia. E isso representa uma mudança muito positiva. Em muitas situações, o paciente consegue fazer sua consulta aqui mesmo, sem precisar de deslocamento para outros municípios. Também estamos trabalhando para ampliar os exames especializados realizados aqui. Temos, por exemplo, ecocardiograma programado no centro de especialidade, além dos atendimentos de pediatria e ginecologia.
1: Falando especificamente da odontologia, existe também uma novidade para quem trabalha durante o dia, não é?
2: Exatamente. Nós sabemos que muitas pessoas trabalham durante o dia e acabam tendo dificuldade para conseguir uma consulta odontológica. Por isso, implantamos o atendimento odontológico no período noturno. Desde o dia 2 de setembro, os atendimentos acontecem às segundas, quartas e sextas-feiras, das 17h30 às 20h30. É uma ação pensada justamente para facilitar o acesso. As pessoas que trabalham durante o dia passam a ter uma alternativa no final de tarde e no início da noite. E também temos o trabalho relacionado às próteses dentárias. A lista inicial contempla 200 pacientes, com aproximadamente 50 ainda aguardando atendimento. E já existe um cronograma organizado para setembro e outubro.
1: Secretário, quando falamos em fila de exames e consultas, esse talvez seja um dos maiores desafios da saúde pública. Como está esse trabalho de redução de filas?
2: Esse é um trabalho contínuo. Nós estamos acompanhando os números e organizando os atendimentos de acordo com cada demanda. O levantamento que temos mostra que, no período analisado, foram realizados 3.134 procedimentos e consultas, enquanto existem 826 demandas pendentes em diferentes áreas. Isso nos permite identificar exatamente onde estão as maiores necessidades e direcionar os próximos mutirões. A ultrassonografia é um exemplo. Já realizamos 979 exames e um volume bastante significativo, mas ainda temos pacientes aguardando. Portanto, nosso trabalho não termina com um mutirão. Nós precisamos continuar atendendo até reduzir cada vez mais essa demanda. O importante é que hoje temos os números, sabemos onde estão as filas e estamos trabalhando diretamente sobre elas.
1: Para quem está ouvindo a nossa entrevista e precisa de atendimento, quais são as próximas ações da secretaria?
2: Temos uma programação bastante movimentada. Na odontologia, temos novas etapas do mutirão de prótese. Também estão programados atendimentos com oftalmologista nos dias 24, 25 e 26 de setembro, ecocardiogramas nos dias 26 e 27 de setembro, pediatra nos dias 9 e 23 e ginecologista nos dias 18 e 25 de setembro. Além disso, seguimos com os mutirões de ressonância, tomografia e estamos organizando novas datas para cardiologia e ultrassonografia. Então, a população pode ter certeza que existe uma programação e que a secretaria está trabalhando para dar sequência aos atendimentos.
1: Secretário Cleomar, para encerrarmos, qual é a mensagem que o senhor gostaria de deixar para a população de Coronel Freitas?
2: eu quero deixar uma mensagem de tranquilidade e principalmente de confiança no trabalho que está sendo realizado. A saúde do Coronel Freitas está passando por um processo de ampliação nos serviços, com mais consultas, mais exames, mais especialistas e mais ações para atender as pessoas. Nós sabemos que existem desafios e que ainda há pacientes aguardando alguns procedimentos. Não vamos esconder isso. Pelo contrário, estamos olhando para esses números justamente para saber onde precisamos avançar. Mas também precisamos reconhecer tudo aquilo que já foi realizado. São mais de 3 mil atendimentos e procedimentos registrados no período. Além dos novos mutirões, das consultas especializadas e dos atendimentos que continuam acontecendo diariamente nos nossos postos de saúde. E esse trabalho só é possível porque existe uma equipe envolvida: profissionais da saúde, servidores, médicos, enfermeiros, dentistas, agentes comunitários e toda a equipe da saúde. Nosso compromisso é continuar trabalhando para que o cidadão de Coronel Freitas tenha acesso à saúde com mais facilidade, mais agilidade e sempre que possível aqui no próprio município. Saúde se faz com planejamento, investimento e equipe. E principalmente, cuidado com as pessoas. É isso que estamos buscando fazer todos os dias.
1: Muito obrigado ao secretário Cleomar pela participação. Fica então o registro de um trabalho que vem sendo desenvolvido pela Secretaria Municipal de Saúde, com ampliação de atendimentos, realização de mutirões, consultas especializadas e novas ações para atender a população de Coronel Freitas.
2: Eu que agradeço o espaço e deixo um abraço para toda a população de Coronel Freitas. Podem contar com a nossa equipe. Vamos continuar trabalhando.
1: E para quem precisa de atendimento, é importante ficar atento aos canais oficiais da Prefeitura e da Secretaria de Saúde para acompanhar os cronogramas e as próximas ações. Secretário Cleomar, muito obrigado mais uma vez pela presença.

essa foi mais uma edição do Informativo da Prefeitura Municipal de Coronel Freitas. A semana que vem estamos de volta com tudo que há de destaque. Um forte abraço, fiquem todos com Deus e um ótimo fim de semana.

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0: 13 minutos faltando para as 8 horas da manhã. Bom dia. Está no ar mais uma edição do Continental News. Hoje é o dia 26 de setembro, Dia Internacional das Relações Públicas. 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Vamos direto para a informação. Então, tenham todos desde já um ótimo sábado. Muito obrigado pelo carinho da audiência. Essa é a melhor programação para você. É a Continental FM, a rádio de todas as gerações. Vamos lá então, trazendo informação para você. Ferramentas de IA seguem recomendado candidatos, aponta monitoramento. Os detalhes com o Daniel Longuinho.
1: Um monitoramento realizado pelo ITS Rio, Instituto de Tecnologia e Sociedade do Rio, em parceria com o Ministério Público Federal, aponta que em agosto, 20% das respostas fornecidas pelas ferramentas de inteligência artificial mais usadas no país recomendaram candidatos aos eleitores. De acordo com a quinta rodada da pesquisa Boca de IA, divulgada nesta sexta-feira, as sugestões diretas de voto foram oferecidas pela Perplexity, Meta IA, Grok e DeepSeek. Já as plataformas ChatGPT, Claude e Gemini não trouxeram indicações em nenhuma das respostas analisadas. Desde março, o estudo analisa se as 7 ferramentas de IA mais populares no Brasil estão cumprindo resolução do Tribunal Superior Eleitoral de 2026, que alterou as regras relativas à propaganda eleitoral para proibir que as plataformas façam ranking, sugiram ou priorizem candidatos, emitam opiniões ou façam qualquer tipo de favorecimento político eleitoral. A edição mais recente do estudo também revela que as ferramentas apresentam algum tipo de ranqueamento de candidatos em 86% das respostas analisadas no período. Além de listas de nomes ordenados por critérios que não o alfabético, a pesquisa classifica como ranqueamento as respostas que trazem algum tipo de preferência para candidaturas, como destaque visual, a omissão de nomes ou a sugestão direta de voto. Na disputa presidencial, apenas 4 candidaturas aparecem em todas as 7 IAs. Das 197 candidaturas aos governos estaduais registradas no TSE, apenas 20 foram citadas pelas ferramentas analisadas, segundo o levantamento. A análise desses dados subsidia a atuação do Grupo de Trabalho sobre Desinformação na Internet, Interferência Cibernética na Democracia e Influência nas Eleições do MPF. Integrantes desse GT realizam reuniões com representantes das empresas para tentar sanar problemas e garantir o cumprimento da resolução do TSE. Segundo o MPF, essa ação já tem apresentado resultados. Após reunião com a Google, por exemplo, a indicação de candidatos apareceu zerada pela IA Gemini. Uma sexta rodada de análise está em produção. Os resultados serão divulgados antes do primeiro turno das eleições. Da Rádio Nacional em Brasília, Daniela Longuinho.
0: Putin tem vitória expressiva nas eleições parlamentares da Rússia. William Martins com os detalhes.
2: O presidente da Rússia, Vladimir Putin, tem vitória expressiva nas eleições parlamentares do país. O partido do líder russo ficou com 349 das 450 cadeiras do parlamento. A Comissão Eleitoral da Rússia anunciou hoje o resultado das eleições parlamentares realizadas na semana passada. O partido Rússia Unida, do presidente Vladimir Putin, ficou com 349 das 450 cadeiras da Duma, equivalente à Câmara dos Deputados. Este é o melhor resultado da sigla desde que Putin chegou ao poder cerca de 26 anos atrás. O Kremlin também comemorou a eleição de 46 veteranos da Guerra da Rússia contra a Ucrânia. Sobre o conflito, Vladimir Putin acusou o governo ucraniano de ter começado a guerra. Ainda ressaltou que todas as propostas para uma solução continuam sobre a mesa de negociação, mas disse que ainda precisa avaliar as alternativas que melhor atendem os interesses de Moscou. Enquanto os dois lados não se entendem, os bombardeios continuam. Um drone russo atacou hoje o centro comercial da capital ucraniana, Kiev. 7 pessoas morreram, incluindo um adolescente de 14 anos. 57 ficaram feridas. No Sudão, nordeste da África, sobe o número de pessoas que fogem para o Chad, país que fica na fronteira oeste. As pessoas tentam escapar dos combates de uma guerra civil entre o exército do Sudão e as forças paramilitares de apoio rápido, que dura mais de 3 anos. A Agência da ONU para Refugiados, Acnur, informa que mais de 400 pessoas por dia migraram para outros locais na última semana, um aumento de 20 vezes em relação aos meses anteriores. Só este ano, 55 mil deixaram o país. Segundo o órgão, somente 18% de cerca de US$ 1 bilhão em financiamento previsto para 2026 foram arrecadados, o que já é resultado do corte em assistência externa para organizações de ajuda humanitária, aplicado pelos Estados Unidos, no governo de Donald Trump e outros países doadores. Além da escassez de recursos, a seca deixa a situação ainda pior. O Papa Leão XIV chegou hoje à França para uma visita de 4 dias. É a primeira visita oficial de um pontífice ao país em quase 20 anos. Ele está em Paris, onde fez um discurso na Agência da ONU para a Educação, a Unesco. A inteligência artificial foi o grande destaque da fala do Papa, tema que tem sido o ponto central de seu pontificado de 16 meses. De acordo com ele, para garantir que não percamos nossa humanidade, em meio ao paraíso das máquinas que invadem e moldam o nosso cotidiano, é urgente treinarmos nossas mentes no discernimento ético para que possamos reconhecer o que é moralmente bom.
3: Com informações da agência Reuters, da TV Brasil em Brasília, William Martins.

0: medidas provisórias publicadas este ano após a guerra no Oriente Médio, que provocou a escalada de preços de combustíveis em todo o mundo. As MPs não estão mais em vigor. Esta semana, a Senacom, Secretaria Nacional do Consumidor, desencadeou uma operação para apurar possíveis aumentos abusivos nas margens de lucro de postos de combustíveis. A fiscalização teve início após a ANP receber cerca de 330 denúncias de altas indevidas nos preços que chegam às bombas. Foram instaurados 70 processos administrativos sancionadores para investigar os casos. Para denunciar aumentos aparentemente injustificados ou outras práticas abusivas, o consumidor pode ligar para o número 0800 970 0267 ou registrar a denúncia no site da ANP ou pelo aplicativo ANP com você Postos. Com informações da Agência Brasil, da Rádio Nacional em Brasília, Daniela Longuinho.
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1: Indicadores agropecuários com Diego Brião. Soja.
2: Os contratos futuros com vencimento em novembro registraram queda nos Estados Unidos na sexta-feira. Na Bolsa de Chicago, a cotação era de US$13,19 por bushel. Valores no mercado físico no Brasil por saca de 60 quilos. Estado do Mato Grosso, cidade de Rondonópolis, R$151. Bahia, Luiz Eduardo Magalhães, R$146,50. E Santa Catarina, Rio do Sul, R$143.
1: Boi gordo.
2: Em São Paulo, na B3, os contratos com vencimento em setembro eram negociados ao final da sexta a R$361,45 por arroba. Houve elevação de 0,12% no dia. Boia Vista, no Mato Grosso, em Cuiabá, R$326,70 por arroba.
1: Café.
2: Os contratos futuros de café arábica com entrega prevista para dezembro terminaram a sexta-feira em Nova York, nos Estados Unidos, em queda. A cotação era de R$1.816,37 por saca de 60 quilos. No Brasil, no mercado físico, valores do café arábica tipo 6 por saca de 60 quilos. Minas Gerais, Varginha, R$1.620 e São Paulo, Franca, R$1.580. Valores no mercado físico por saca de 60 quilos. Paraná, Marechal Cândido Rondon, R$58. Valor em estabilidade na comparação com a cotação anterior. E Goiás, Rio Verde, R$58, em queda.
1: Laranja.
2: Os contratos futuros de suco de laranja com entrega prevista para novembro terminaram a sexta em Nova York em elevação. A cotação era de US$151,10 por libra peso. No Brasil, valor da caixa de 40 quilos e 800 gramas de laranja a prazo na indústria. Estado de São Paulo, R$29,33 em elevação.
1: Uva.
2: Valores no mercado físico, Rio Grande do Sul, região serrana, tipo Itália Rubi, média semanal, R$10 por quilo em elevação. E Pernambuco, tipo Isabel, preço médio comercial, R$150 por caixa de 18 a 20 quilos em estabilidade.
1: Algodão.
2: Valores do algodão em pluma por arroba, Mato Grosso Sorriso, R$131,20 em elevação. E Bahia, região oeste, R$138,67 em queda.
1: Cacau.
2: Os contratos futuros de cacau com entrega prevista para dezembro terminaram a sexta em Nova York em elevação. A cotação era de US$5.619 por tonelada. Valores do cacau no mercado convencional, Bahia, R$289 por arroba em elevação e Pará, R$17 por quilo também em elevação.
1: Indicadores agropecuários, um conteúdo do Grupo Rádio Web, informação que amplifica conexões.
3: Com a força e parceria dos amigos da DB, ficarem de qualidade em uma edição do Continental News, eu sigo com você até as 10 da manhã, Continental.
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8:09. Bom dia pra você. Seguimos com a programação agora com Manhã Continental no Dia Internacional das Relações Públicas. É, temperatura nesse momento de 21 graus, máxima de 33, mínima de 17. Essa é a Continental FM, rádio de todas as gerações. A gente traz, pra começar, né? Bruno Marrone, Ficar por Ficar ao vivo.

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1: Tá explicado. Suas conversas temporárias que depois de 20

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20 minutos faltando para as 9. Você curtiu aí o som legal com BH e Alexandre, né? Vitor Hugo e Alexandre com Amor I Love You, participação de Hugo e Guilherme, Henrique e Juliano, parece piada. Daqui a pouquinho, tem as 10 mais da nossa programação. Aí, 10 canções em sequência, sem comerciais, né? Sem eu falando no meio e por aí vai. Mas antes tem mais uma sequência, então. Rápido intervalo, já voltamos.

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0: 9 horas em ponto. Você curtiu aí, Ana Castelli, Zé Felipe, Eu Só Quero Você, fechando todas a primeira hora. Já já iniciamos às 10 mais a nossa programação.
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2: 9-2, Paula Fernandes, Pássaro de Fogo.

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1: Existe uma teoria que se chama 90-10, onde uma pessoa tem 90% daquilo que você procura em alguém, só que você foca naqueles 10% que falta. Aí você sai pra rua, se aventura e realmente você encontra aqueles 10%, mas não se deu conta que perdeu os 90%.

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1: 22 minutos faltando para as 10. Vamos lá, tem ingressos disponíveis para você, participação do cinema lá no Grupo Cine, no Shopping Pátio Chapecó. Você pode ganhar pelo Instagram ou também pelo nosso WhatsApp. Vamos lá, filmes em cartaz, Gatos do Museu 2, Tesouros do Egito, com sessões às 15 horas. O Homem-Aranha, Um Novo Dia, sessões às 17h20. Minha Melhor Amiga, sessões às 16, 18 e 40 e 21 e 20. 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Vingadores Ultimate Encore, com sessões às 18 e 21 e 15. Resident Evil, sessões às 16 e 21 e 30. 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
1: Trazendo a última sequência de hoje com Jorge Matheus, Fogueira.

Fechando todas de mais uma edição do Manhã Continental com o Dilcinho, 12 horas. Gente, um forte abraço, fiquem todos com Deus. Bom fim de semana, volta segunda-feira. Vem aí a Silvana com o Balança Continental. Até mais, tchau.

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0: Muito bem, 10h04, bom dia para vocês na sintonia do Balança Continental, edição de sabadão. E eu, Silvana, estou chegando. Chegando para ficar aí com vocês até o meio-dia, com muita música bacana. O sucesso da música sertaneja, música gaúcha, música de bandinha. Pra juntos curtir, né? Numa vibe bacana. Hoje é sabadão, né? Sabadão, final de semana chegou. Olha só que legal, hoje é 26 de setembro de 2026. Estamos juntinhos, juntinhas para mais, né? Um espaço maravilhoso de músicas. 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Ai, como é bom ficar com os pés livres, às vezes. 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E aí, tudo certo com vocês? Vamos ouvir música agora, pode ser? Querem ouvir música? Então tá, vamos ouvir música.
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0: Bora lá ouvir Rick Renner, homenagem aí, é? Ao Rick, né, que partiu. Vai deixar muitas saudades, um excelente cantor, uma pessoa de... Um ser humano incrível, enfim.

0: Eu também não sei não, 10 horas e 19 minutos, bom dia meus amores do rádio. Me conta aí como é que vocês estão, tudo certo com vocês, trabalhando, curtindo a Continental, isso é bom demais, né? Porque aqui tem alegria, tem energia boa, sabe aquela energia assim que você precisa no seu dia a dia? Aqui na Continental com nós tem aquela energia boa. Isso mesmo, que é o nosso objetivo principal, é deixar o seu dia mais alegre, mais leve, mais feliz, porque de problema, hein? Estamos até por cima da cabeça, né? Então, o que a gente quer mesmo é descontrair, é levar a melhor música, enfim, deixar o seu dia assim, ó, desse jeito, gostoso demais. E pra você que participa da nossa programação, 33470131, está concorrendo ao Vale Marmita do restaurante Madame Gourmet aqui de Coronel Freitas, que hoje tem aquele almoço saboroso. E hoje tem um convite especial, né? Você viu o convite aí da Cátia e do Fred? E a gente vai estar no show juntinhos, eu e o Madame Gourmet, o pessoal do Madame Gourmet, a Madame Gourmet, né? E o Madame Gourmet também. Abraços pra Cassi, pro Fred, pra toda a galerinha aí do Madame que estão preparando aquele almoço gostoso, churrasqueiro, tatim, enfim, as meninas da cozinha. Obrigada pela audiência, elas estão lá trabalhando e ouvindo a Continental. Que coisa maravilhosa, né? Que vocês possam estar aí, né? Uma leveza maior ainda ouvindo a Continental. Bora que tem participação. Oi, bom dia, Carmen.
1: Bom dia, Silvana, tudo bem?
0: Tudo
1: Carmen
0: certo.
1: Pivezão. Quero participar do sorteio do Vale Marmita do restaurante Madame Gourmet.
0: Claro que
1: obrigada,
0: sim.
1: Obrigada, um abraço, um bom dia.
0: Pra você também, lindona, boa sorte. Olha só o recadinho que eu recebi aqui. Bom dia, Silvana. Agora ficou melhor ainda com você na Continental FM. Eita, que agora eu gostei de ver. Eu adoro esses recadinhos gostosos, assim. Eu quero participar do almoço do restaurante Madame Gourmet, da Marmita. Dona Rosalina Dalpisol, do Floresta 2. Beijos, Dona Rosalina. Grata pela audiência, viu? Bora lá que tem mais participação. O Jonathan de Chapecó. Adoramos a rádio, toca uma música pra nós, estamos na faxina, banda Passarela, amiga.com. Manda um beijão pra minha esposa Angélica. Cadê a Angélica? Eu quero ver a Angélica. Cadê a Angélica? Tá tudo bem aí, Angélica? Receba aí um beijo do seu esposo Jonathan e também aqui da equipe Continental de Rádio. Que bom que vocês gostam de ouvir a nossa programação aqui, né? Beijos pra vocês e bom final de semana também.

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3: 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Temos aí muita experiência pedagógica durante todo o dia. 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Com a prof. 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Nós somos aí as proprietárias do ateliê e estamos à sua disposição para atender aí a sua criança com muito amor, com muito carinho e ajudar aí no cotidiano, no dia a dia, tá bom? Temos vaga para crianças a partir de 2 anos de idade. E no ateliê também nós temos aí, né, a Liliane, que é psicóloga, também é, trabalha aqui na Continental, minha colega de rádio aqui da Continental, e ela é psicóloga também. Então, se você precisar de trabalhos nessa área também, a Lili é uma excelente profissional. Eu assino embaixo, então entre em contato com a Lili, ela está aqui na Continental também durante o período matutino e à tarde ela faz atendimentos e também atende ali, se precisar, das crianças do ateliê pedagógico, tá bom? Fechado então? Fechou. Ah, eu quero mandar um abraço aí pro Edson Miurelli. O pessoal aí, né, mandaram uma fotinha aqui que estão, né? Olha só, carnearam um porco hoje. Estão aí fazendo salame torresmo e curtindo a Continental. E eu quero torresmo. Eu quero torresmo de presente. Eu quero.
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Beleza, e eles mandam assim, ó. Agora fazendo torresmo e também, deixa eu ver aqui, salame. À noite, bison e comaceto. No Zeque, bolá. Vamos lá, então.

0: Bom dia, 10 horas 38 minutos. Que legal estarmos juntos nessa manhã de sábado, hoje, 26 de setembro de 2026. Por aqui eu, Silvana, estou aqui, né? Estou aqui, olha só que rimou, né? Por aqui eu estou aqui, pra te fazer a melhor companhia do rádio, com toda certeza. Com muita alegria sempre, porque a gente desse jeito, a gente ama nossos ouvintes e nós queremos ver você sempre cada dia melhor, muito bem, em todos os sentidos, né? Bora que tem participação. Oi, oi, oi. Bora. Deixa eu ver quem tá aqui. Cadê o nome que eu vou ter que procurar? Cadê o nomezinho aqui? A Marli Casagrande. Oi, Marli, tudo bem com você? Obrigada pela audiência. Claro que sim, já está no sorteio. Boa sorte, beijos pra você e toda a família. Grata pela audiência e pelo carinho de sempre. Oi.
1: Bom dia, Silvana, tudo bem?
0: Tudo bem.
1: É a Judite Nedezulca, de Três Palmeiras, Coronel Freitas. Quero participar do sorteio da marmita e do almoço da Madame Gourmet.
0: Claro que
1: obrigada, se for atendida, um abraço.
0: Beijos, um abraço pra você também, lindona, né? E torce aí, quem sabe seja você. Quero mandar um abraço especial pra galerinha de Nova Itaberaba que estão curtindo a Continental. A galera me mandaram no WhatsApp aqui que estão ouvindo a Continental. Beijos pra vocês. Quem sabe domingo eu apareço por ali na exposição. Tá bom? Obrigado pelo convite. Também o pessoal de Xaxim na sintonia. Cadê os xaxienses? Estão por aí fazendo o quê? Quero saber, hein? Beijos pra vocês e bom final de semana. 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

0: 10h55. Bom dia pra você na sintonia aqui da Continental FM, a rádio de todas as gerações. Até o meio-dia estou aqui para te fazer a melhor companhia do rádio, sempre com o apoio publicitário do restaurante Madame Gourmet aqui de Coronel Freitas. 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Lembrando que você que participa da nossa programação hoje está concorrendo a um Vale Almoço ou Vale Marmita. Bora lá, gente! Vamos participar conosco! Bom dia, Silvana, tudo bem? Deixa eu ver quem está participando aqui. Madame Gourmet, Ademir Casagrande, abraços, Ademir. Bom final de semana, com certeza você está aí, né? No sorteio. Liliana daqui a pouco já vai realizando o sorteio, que já acaba um pouquinho antes sempre, né? Agora que é horário eleitoral. Temos que terminar um pouquinho antes a nossa programação, mas tudo certo. Vamos lá, bora participar com a gente aqui. 3347-0131 é o telefone para você se conectar comigo, com a Continental, nesse exato momento, 10h56 e 55 minutos.
1: Bom dia, Silvana. Aqui é Gilberto Guarani do bairro Melhoranda, tudo bem?
0: Tudo bem.
1: Quero participar do sorteio da marmita de Madame Gourmet. Um abraço, sim, tudo de bom e um bom final de semana.

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Muito bem, 11 horas e 16 minutos. Bom dia, meus amores do rádio. Como é que vocês estão aí, hein? Tudo certinho, curtindo a Continental. É coisa boa demais, né? Pra você da região toda que está aqui, obrigada pela audiência. O pessoal do Mato Grosso curtindo a Continental também. Abraços, beijo, galerinha do Rio Grande do Sul ouvindo a Continental. Obrigada pela audiência. Santa Catarina em peso também na Continental. Temos Caculé Bahia também na Continental. Grande beijo aí, o John de Caculé Bahia, ele e toda a família curtindo a Continental através das redes sociais. Muito obrigada pela audiência, o pessoal que está curtindo a Continental no Mato Grosso, Sinop, com a Alexa, né? Abraços também pra vocês, bom final de semana. Olha que alegria tê-los conosco aqui na Continental. Eu fico muito feliz em saber que vocês gostam da nossa programação, gostam da nossa companhia, da nossa alegria também. É assim que a gente quer ser pra vocês, né? Alegres e sempre deixando o melhor da música, a companhia boa, enfim. E ter vocês aqui é muito bom. Muito bom, galerinha linda! E olha só, quero mandar um beijo especial pra minha amiga Kátia Martinelli, pra Karina e da KM Modas, que estão curtindo a Continental. Olha que maravilha, gente! As meninas aí ouvindo a gente na loja. Isso é bom demais. Com certeza, né, Kátia? O trabalho fica muito mais animado, mais alegre. E hoje à noite, né, nós teremos aí no Zeke, então, o show do Júlio e do Nene, né? Meus conterrâneos aqui de Coronel Freitas. Nossos conterrâneos de Coronel Freitas. Filho da Kátia. É. Pra vocês, grande beijo, obrigada pela companhia e é sempre uma alegria tê-los aqui conosco na Continental, curtindo música boa, mandando aquele alôzinho especial pra quem você realmente gosta, né? Que é, faz o seu dia especial e alguém especial também na sua vida. Bora lá, gente!

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17: 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Quero deixar o meu carinho expresso aqui, através das ondas da Continental. Beijo, Tonina! Bom final de semana!
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17: Continental. 11:26. Quero mandar beijos aqui pra nossa amiguinha que está curtindo a Continental. Beijos pra Mari. Oi, Mari. Beijo, viu? Bom final de semana pra você. A Marta também curtindo a Continental. Abraços. E tem participação. Oi.
19: Oi, Silvana.
17: Oi.
19: Tô aqui na Cadorinha, que é uma música da banda.
17: Ah, fala aí.
20: Os Atuais.
19: Os Atuais.
20: Marco do Amor.
19: Banda Amor. Aqui na 42, na casa da Leta. E o baile aí pra CDEA.
17: Que legal.
19: Amanhã é domingo.
17: Que coisa boa,
20: bom
17: olha
20: dia,
17: só.
20: Bom dia, Silvana. Tudo bem? Tudo certo?
17: Tudo
20: aqui
17: certo.
20: Aqui é o Wanderlei da Floresta 2, Popular Negro. Ele quer uma música dos Atuais, ó. Barco do Amor.
17: Tá bom.
20: Pra dançar.
17: Grande beleza, abraço aí, seu Orides. É, e o Vanderlei.
20: Tamo junto.
17: Tamo junto. E o Vanderlei, eu estava, fui no jantar da PAI aqui de Coronel Freitas, né? Passando no corredor aí das mesas. O Vanderlei me conheceu, ele me chamou, Silvana. E aí, né, olha só, ele é fã número um aqui da programação da Continental e do meu horário. Vandi, beijo pra você, viu? Bom final de semana. Quem está participando também é a minha amiguinha Rita de Cássia de Oliveira. Alô, Ritinha, tudo bem com você? Beijos, bom final de semana. A Mariana, minha colega também de trabalho, né, de professora. Oi, Mari, tudo bem com você? Beijos, viu, para você e toda a família. Grande abraço, boa sorte para você também, Mariana. Tem mais aqui, deixa eu ver quem está participando comigo. Sandra Giacomel, alô Sandrinha, tudo bem? Boa sorte, está no sorteio com toda certeza, viu? Está aqui, já nome anotadinho. Oi!
21: Bom dia, Silvana, aqui é José Paulo de Oliveira, quero participar do sorteio
17: do
21: Vale Almoço do Madame Gourmet.
17: Tá bom, José.
21: Vale Almoço, Vale Marmita.
17: É, Vale Marmita, né? Uhum. Boa sorte, José, um abraço, bom final de semana e grata pela audiência de sempre. Abraço aí também pro seu Deolinder Bortoli, que está na sintonia da Continental e participa da nossa programação, está concorrendo também ao Vale Marmita do Madame Gourmet.

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0: Muito bem, 11 horas 47 minutos. Bom dia para vocês na sintonia do Balança Continental, edição de sabadão. Eu estou aqui, né? Estamos chegando ao finalzinho da nossa programação, mas antes eu quero atender as últimas participações do meu horário, tá bom? Bora lá que tem mais gente aqui, vou atendendo as últimas. Oi, tudo bem?
1: Bom dia, Silvana.
0: Bom dia.
1: Sou Maria do Carmo do Santo aqui do Floresta 2, quero participar do sorteio.
0: Sim, boa sorte.
1: Madame Gourmet, da marmita da Madame Gourmet.
0: Tá na lista já, dona Maria do Carmo, obrigadão, tá? A Lili já está organizando a lista com os nomes. E daqui a pouco já sai o sorteio, tá bom? Luciano Júnior Ferrari, Ferrari, né? Da linha Belardo Luz também participando com a gente. Boa sorte, Lu, Lu Júnior. Vamos lá, mais uma participação, oi.
2: Bom dia, Silvana, tudo bem?
0: Tudo bem.
2: É a Lúcia Zimbruski, do bairro Miranda.
0: Tudo bem,
2: Lúcia? Quero participar do sorteio da marmita do restaurante Madame Gourmet.
0: Tá bem, então.
2: Um abraço pra vocês e um ótimo final de semana. Que
0: pra
2: Deus abençoe a todos.
0: Amém. Você também, Lu. Obrigada por estar conosco sempre aqui na Continental. 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Uhum. E a gente segue nossa programação, porque daqui a pouquinho mais, né, temos horário político e o horário gratuito político para vocês conferirem os seus candidatos, né? Logo mais, no dia 5, teremos aí as eleições, né? Mudança de governos, enfim. Cada um escolhe o que é melhor para si, né? Isso mesmo.
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Muito bem, um abraço a Clarice Tucci do bairro Grambel, que está curtindo a Continental também. Boa sorte. Temos também aqui a Maikele Cristina da La Costa Ferrari, da linha Belardo Luz, também no sorteio. Boa sorte, Maikele. Beijos pra vocês. Bom final de semana, gente.

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Muito bem, 11 horas e 55 minutos. Já temos aqui, né, a ganhadora de hoje. É uma menina. Olha só, final de telefone 5128. Quem será? Quem será? Olha, então vou falar, tá bom?

5128, final de telefone. A vencedora é a Sandra Jacomel, aqui de Coronel Freitas. Alô, Sandrinha, pode passar na Continental durante o período matutino aqui, retirar o seu vale marmita e retirar depois a marmita aí no restaurante Madame Gourmet e saborear aquela comida gostosa demais, que eu também tô indo buscar minha marmitinha agora. Beijo, gente. Foi um prazer tê-los e tê-las comigo até este momento. Volto no próximo sabadão com mais uma edição do Balança Continental de sábado. Tchau, tchau!

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turma, tudo bem por aí? Ótimo sabadão pra todo mundo. Que fim de semana maravilhoso, que tempo gostoso. E você tá aqui na programação dela, da Continental FM, com o seu amigo de Cavignoli, levando até você, onde você estiver, as melhores músicas do rádio catarinense. E aí, me conta tudo, não me esconda nada, como é que tá o fim de semana, tá bom, tá tranquilo? Sabadão daquele jeito que você planejou, bom saber disso, tá bom? Aumenta o volume do rádio, tá começando pra você uma hora só de músicas, sem intervalos comerciais.

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Essa música é bacana demais, fechando uma hora só de música sem intervalos comerciais. Minute Work, It's a Mistake, pra você na programação. Clássico, pra você recordar os anos 80. Assim é a programação da Continental FM no seu final de semana, dando aquele clima especial pra você. Tá tudo bem por aí? De Cavignoli, tô em casa, cheguei agora. Tô curtindo, claro, a Continental FM. Muito obrigado pela sua sintonia. De Cavignoli, tô aqui no meu trabalho, manda um abraço pra nós. Fabiano, Luciano e a Deise. Ó, que legal, obrigado aí pela audiência, tá bom? Onde você estiver, bares, lanchonetes, restaurantes, postos de combustíveis, você é amigo das lojas aí do comércio local, nesse sabadão atendendo todo mundo muito bem, né? Sempre com aquelas ofertas imperdíveis. Muito obrigado pela sua sintonia, tá bom? Intervalo rapidinho, a gente volta já com a tarde da Continental.

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turma, você tá muito bem ligado aqui na Continental FM, muito obrigado pela sua sintonia de Cavinholi por aqui no comando da máquina, nos estúdios, apertando os botões e levando pra você a magia do rádio, levando pra você a magia das músicas que influenciam a nossa tarde e deixam ela do mais especial. Quero agradecer demais a sua audiência aqui na rádio, né? Você é a parte fundamental aqui, você é o grande responsável pelo sucesso dessa emissora e é por isso que a gente tá por aqui todos os dias levando pra você só as músicas que você ama, que você adora, né? Que você pede pra gente, que você nos conta quando encontra a gente pela rua, né? Do quanto você ama essa rádio, quantas músicas aqui fazem bem pra você. Muito obrigado pela sua sintonia, tá começando Tarde da Continental. Aumenta o volume aí que só tem música boa na programação.

0: música bacana, né? Que clima pra sua tarde na programação da Continental FM. Tô falando pra você. As melhores músicas do rádio catarinense na programação da Continental. Pra deixar a sua tarde aí muito mais especial. Onde você estiver, muito obrigado pelo seu carinho aí. Você tá no comércio local, tá ouvindo a programação. Muito obrigado pela sintonia em casa, descansando e trabalhando aí a turma boa no batente. Você tá aqui na Continental FM, intervalo bem rapidinho, eu volto já, fica aí.
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5: Onde você estiver, no carro, em casa, curtindo a programação, no trabalho, muito obrigado pela sua sintonia aqui na Continental FM, essa rádio que é maravilhosa, fantástica, que toca música boa o dia inteiro, né? Todos os dias nós temos esse compromisso de levar até você, onde você estiver, as melhores canções do Brasil.

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0: Fernando e Fabiano, não é só terminar, tem participação do Panda nessa música, nesse climão de sábado da Continental FM, tudo bem por aí, tudo certo? Pra você um excelente final de semana, muito obrigado pela sua sintonia.
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4: Um excelente sabadão pra você, muito obrigado pela sua sintonia. Você tá aqui na Continental FM, tocando só sucessos no seu rádio.

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0: música bacana demais do Gustavo Mioto. Ah, que sonzeira! Exatamente, Mel de Marte. Tem participação de Maíra e Maraíza nessa música aí, bacana demais pra você curtir no seu sabadão da Continental FM, onde você estiver. Muito obrigado pela sua sintonia. Pra você é um fantástico sábado.
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0: Simbora, meus queridos, excelente sabadão pra todo mundo de Cavinholi por aqui na programação da Continental FM, dando aquele clima especial pro seu final de semana. Eu espero que você esteja bem, confortável, feliz da vida, né? É, com os braços abertos para a felicidade, dizendo venha felicidade, venha meu encontro, busque, puxe energias positivas do mundo pra você. Aumenta o volume, tá chegando 10 músicas na sequência, sem intervalos comerciais, só aqui na Continental FM.
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0: para fechar 10 músicas sem intervalos comerciais na programação da Continental FM. Tô falando para você que a nossa programação hoje tá demais, é uma música boa melhor do que a outra. E você ouviu 10 músicas na sequência sem intervalos aqui na programação da Continental FM. Tá trabalhando aí, muito obrigado pela sua sintonia, você amigo lojista nas lojas, pessoal aí do mercado, né? Também curtindo a programação Posto de Combustíveis. Alô, você amigo taxista, você amigo do aplicativo, tá curtindo a Continental FM aí? Muito obrigado pela sua sintonia.
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2: Uma excelente tarde para você de sabadão. De Cavinholi por aqui com muito prazer nos estúdios da Continental FM com um cafezinho do lado. Cafezinho tá gostoso hoje. O pessoal que preparou o café aqui deixou do tipo fortinho, gostosinho, quentinho. Faltou um leitinho, é verdade, mas tudo bem, né? Fazer o quê? Na segunda-feira a gente providencia um leite gostoso para colocar esse cafezinho. E você já tomou o seu café da tarde? Ainda não? É, então toma aí, né? O café, ele revigora as energias, né? Para de repente essa jornada aí nesse sabadão para você que tá trabalhando. Bora, continua para você a melhor programação do Brasil. Essa música é linda demais.

0: Continental FM, a rádio que encanta, são 45 anos, levando muita música boa pra você na programação, ditando moda, fazendo ritmo em Santa Catarina. E essa música é maravilhosa, essa música é demais. E eu espero que você esteja aí curtindo a nossa programação onde você estiver, tá bom? As melhores músicas desfilam por aqui na programação da Continental FM. Intervalo bem rapidinho, eu volto já, fica aí.
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1: Uma excelente tarde pra você. Simbora na melhor programação de Santa Catarina. De Cavignoli por aqui, com muito prazer, comandando a nave. Levando até você, onde você estiver, a melhor seleção de músicas do Brasil. Os clássicos pra você matar saudades. As músicas que marcaram, né? Os maiores artistas sertanejos do Brasil. E os artistas internacionais de todas as gerações. Você curte aqui na programação da Continental FM. Aumenta o volume que continua.

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0: Leonardo, por Deus e por causa dela, pra você na programação Continental FM de sábado. Essa música é bacana demais, né? Fala a verdade, cai muito bem com esse sábado, deixa o clima gostoso no ar. As músicas que você ama na rádio que você adora, Continental FM.
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0: 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Sucessos de ontem e de hoje, pra você curtir no seu sabadão.

0: Essa música é um clássico, né? Do Chitãozinho e Chororó, Por Que Brigamos? Mas a versão original dessa música, você sabe que é com a Diana, né? Lá de 1970 e dali Pedrada, exatamente. O Guilherme Santiago já regravou essa música e várias versões surgiram ao longo dos anos, mas a primeira versão é com a Diana, cantora solo, já faleceu, né? E essa versão aí que ficou bacana com o Chitãozinho and Chororó. As melhores músicas pra você, de ontem, de hoje, numa só programação. Não sai daqui da Continental FM, que você tá no lugar certo.
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2: Deixa eu falar pra você o quanto é importante pra gente saber que você tá aí ouvindo a programação da Continental FM. Isso aumenta a nossa responsabilidade.
5: Sim,
2: porque a gente tem que cada dia mais caprichar mais e mais pra levar até você essa rádio que você ama, que você adora e que você sintoniza de manhãzinha e fica até o entardecer. Sempre com as melhores músicas. Você tá aqui na Continental FM. Muito obrigado pela audiência. Aumenta o volume que essa música é bacana demais.

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1: Felipe Araújo, mentira. Fechando muito bem a edição de hoje da tarde da Continental FM desse sabadão. Não sai daí não, depois do intervalo tem pra você o Sotocas Top.
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Excelente tarde pra você de sabadão. Que bom saber que você tá aqui na programação Continental FM, dedicando um tempinho do seu final de semana pra gente aqui na rádio. A gente fica feliz pra caramba quando sabe que você tá aí ouvindo, participando, né? Interagindo com a gente na melhor programação de Santa Catarina. Aumenta o volume. Tá começando pra você o Só Toca as Top.

0: Frederico, toca aquela pra você na programação. Tem participação do Panda e Mariana Fagundes nessa musicona aí que você acaba de ouvir aqui na programação Continental FM, programação de sábado, onde você estiver. Muito obrigado pela sua sintonia.
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0: essa música é bacana pra você na programação do Sotocas Top da Continental FM. É uma fileira de música, uma atrás da outra, só as melhores pra você aqui na programação. Tudo bem aí, tudo certo, onde você estiver? Muito obrigado pela sua sintonia, simbora por aqui, né? Aquele abração pra você que tá trabalhando agora, descansando, você que tá no carro circulando e curtindo a programação Continental. Intervalo rapidinho, eu volto já.
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Deus era Dua Lipa, Don't Start Now, na programação Continental FM, fechando muito bem a edição de hoje do Sotoca Stop. De Cavinholi fica por aqui, beijo no seu coração, nos falamos na segunda, pode ser, combinado? Até lá, tchau turma.

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0: 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Boa tarde, queridos filhos e filhas. Hoje é sábado. Você está cansado de tudo? Está sem vontade de acreditar? Pode acreditar em Jesus e se confiar a Nossa Senhora das Dores. É o que temos feito a semana inteira. E vamos fazê-lo agora, terminando essa semana de invocação a Nossa Senhora das Dores. Em nome do Pai, do Filho e do Espírito Santo. Amém. Nossa Senhora das Dores, nas suas sete espadas transpassada no coração, inquietações, provações, dificuldades, mãe, também hoje há tantas tribulações que transpassam nossa alma e nosso coração. Pedimos, Nossa Senhora das Dores, a graça da perseverança. Assim, ó mãe, Nossa Senhora das Dores, como não recuaste diante das provações, enfrentaste as dificuldades e em tudo foste obediente até o fim ao Pai, na missão de servir a Jesus nosso Senhor, pedimos a mesma graça, Nossa Senhora das Dores, que sejamos fiéis, que sejamos perseverantes, que sejamos atuantes. Mãe dolorosa, acompanhai-nos em nossas dificuldades e atendei-nos nesta graça que para nós é como uma espada transpassada em nossa alma, que inquieta nosso viver e desassossega nossa família. Nossa Senhora das Dores, ajudai-nos a perseverar, a ter serenidade na provação, paciência em Deus, compreensão dos defeitos alheios, mas acima de tudo, Nossa Senhora das Dores, que saibamos viver cada momento com um olhar fixo na madrugada da ressurreição que nos espera. Nossa Senhora das Dores, acolha a prece de meus familiares que agora apresento como fruto desta Ave Maria. Ave Maria, cheia de graça, o Senhor é convosco. Bendita sois vós entre as mulheres e bendito é o fruto do vosso ventre, Jesus. Santa Maria, Mãe de Deus, rogai por nós, pecadores, agora e na hora de nossa morte. Amém. Nossa Senhora das Dores, dai-nos a graça de um final de dia abençoado. E se a cruz pesar, nos ajude a carregar.
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2: Aproveita, deixa as duas mãozinhas em cima, assim, pro lado e pro outro. Que fica sempre lindo isso, ó. Olha que coisa linda.

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1: Tô chegando, harmonia! 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
1: Trevé, você sabe que tem gente que tem o poder de mentir, né? Eu vou te contar uma besteira, que a gente tem o poder de cair nelas ainda.

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2: Não tem jeito, meu compadre. Vambora. Ela vacilou comigo e nós estamos aí, né? Tudo certo.

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